clássicos da Morena FM, Joe Esposito com Lady, Lady, Lady. Ouvimos também Kid Abelha, Como Eu Quero, e a primeirinha abrindo essa hora, o rei do rock, Elvis Presley, com Suspicious Minds, que aliás é um dos maiores sucessos de Elvis Presley, lançado em agosto de 1969, marcando o retorno triunfante do rei do rock ao topo das paradas americanas, sendo seu 18º e último single número 1 na Billboard Hot 100. Daqui até às 9, a trilha sonora da sua noite está garantida. 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

a canção do Dire Straits, rolando pra você aqui na Morena FM, nos clássicos da Morena, Ticket to Heaven. Ouvimos também Chicago com Rapman e a primeira Bonnie Tyler com Total Eclipse of the Heart. A cantora que nos deixou no dia 8 de julho de 2026, aos 75 anos de idade, em um hospital em Portugal. Nos deixou também um legado com muitas canções maravilhosas.

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Os clássicos desfilando pra você aqui na Morena FM. Air Supply com Lonely is the Night. Ouvimos também a Zizi Posse com Noite e a primeira Toni Braxton com Spanish Guitar. São as melhores rolando pra você, os maiores clássicos aqui no Clássicos da Morena FM. Já já tem música e vinho. Continue com a gente, Morena FM.

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2: Seja bem-vindo ao Música e Vinho de hoje. A nossa taça de conhecimento do dia será sobre as denominações de origem do vinho. Provavelmente todos os apreciadores de vinho já viram ou verão um selo no rótulo da garrafa identificando a origem do vinho. Mas afinal, qual o propósito disto? As denominações de origem têm como objetivo principal delimitar regiões de produção, garantindo que os vinhos destas áreas tenham a melhor expressão do terroir de origem, expressão de todo o ambiente que influencia a videira, tais como o tipo de solo, relevo, clima, altitude e a ação do homem. Regulam um tipo de padronização. As certificações dos vinhos dependem muito do meio geográfico e das culturas locais, e por isso cada país ou região tem sua legislação reguladora. As primeiras regiões vinícolas surgiram durante o século XVIII, em Portugal, no Douro. A ideia era garantir a origem e tipicidade dos vinhos deste local. Mas apenas em 1935, a prática de regular a origem dos vinhos se popularizou. Um fator importante a se lembrar é que o selo de denominação de origem controlada não tem relação com a qualidade. Como se um vinho com DOC, por exemplo, fosse sempre melhor que um vinho sem DOC. Só o consumidor que pode dizer se o vinho é bom ou não, de acordo com seu próprio gosto. E se você, ouvinte, quer sugerir um tema para o nosso programa, envie pelo meu Instagram, @jonas.sommelier. Será um prazer. E agora, no Música e Vinho, fique com o som de Rita Coolidge. 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

Essa é a canção de Love Limits com I'm So Glad That I Woman. Você curtiu aqui também Kansas com Just In The Wind. São os maiores clássicos rolando pra você aqui na Morena FM. Aliás, encerrando mais uma edição aqui dos clássicos da Morena FM. Vem chegando a voz do Brasil aqui pelas ondas do FM e você pode continuar ouvindo uma seleção especial pelo nosso app e também pelo site morenafm.com.br. E logo

0: aqui na Morena FM, Easy Night. Onde anda você? É um dos maiores e mais executados clássicos da música popular brasileira, lançada originalmente em 1975 no icônico álbum Vinícius e Toquinho. A faixa ficou eternizada pelo arranjo elegante de violão de Toquinho e pela interpretação poética e falada de Vinícius de Moraes. E aqui você confere os maiores clássicos. Continue aqui no Easy Night. 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

Esta é a música do Earth, Wind, Fire, After Love Has Gone. Rolando pra você, teve também o Alceu Valença, Como Dois Animais. Passou por aqui o Ted Swims com You're Still the One.

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0: Essa é a linda canção do Bee Gees, For Honda Beltos. Falando pra você, fechando aqui o Easy Night de hoje. Ótima noite, chegando aí também a madrugada, né? Pra você que tá na sintonia aqui da Morena FM, continue por aqui. Tem muita música pra você curtir aqui nessa madrugada fora. Aliás, pra gente encerrar aqui o Easy Night de hoje, já são quase meia-noite. Então a gente vai encerrando o Easy Night. O Easy Night se despede e desejando a você aí um descanso que seja doce e renovador, tá bom? Saideira para encerrar aqui. Vem chegando Rod Stewart com Your Song.
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o dia mais triste do teu futuro não seja pior que o mais feliz do teu passado. Que o teto nunca caia sobre ti e que os amigos debaixo dele nunca partam. Que sempre tenha as palavras cálidas em um anoitecer frio e uma lua cheia em uma noite escura. E que um caminho se abra sempre à sua porta. Que vivas 100 anos, com um ano extra para arrepender-te. Que o Senhor te guarde em suas mãos e não aperte muito seus dedos. Que teus vizinhos te respeitem, que os problemas te abandonem, os anjos te protejam e o céu te acolha. E que a sorte das colinas celtas te abrace. Que as bênçãos de São Patrício te contemplem. Que os teus bolsos estejam pesados e o teu coração leve. Que a boa sorte te persiga e a cada dia e cada noite tenhas um muro contra o vento, um teto para a chuva, bebida junto ao fogo, risadas que consolem aqueles a quem amas. E que teu coração se preencha com tudo o que desejas. Que Deus esteja contigo e te abençoe. Que vejas os filhos dos teus filhos. Que um infortúnio te seja breve e que te deixe cheio de bênçãos. Que não conheças nada além da felicidade desse dia em diante. Que Deus te conceda muitos anos de vida. Com certeza, Ele sabe que a terra não tem anjos suficientes. E assim seja a cada ano, para sempre, para sempre.

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3: Valeu. Bom dia. Boa pré-sexta para todos nós. 15 de outubro. Excelente manhã para você. Eu sou o Celso Costa. Nós vamos juntos a partir desse momento até às 10 da manhã. Tá começando o Happy Day com Carpenters. Back in my life again.

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Morena FM 107.1, The Smiths, Big Mouth, Strikes Again. Agora 5:30 da manhã, 21 graus a temperatura do momento, a umidade do ar em 96%. Tempo tá nublado para começar a nossa pré-sexta, né? Temperatura máxima prevista de hoje não vai ser muito alta, só 24 graus. Bom, vai ser um dia agradável, olha que bacana. Não tá nem gelado e também não tá calorão. Tá um clima gostoso. Sol com algumas nuvens e a previsão para hoje com chuva rápida durante o dia e durante a noite. Bom, deve chover, que a chance é de 98% até 16 milímetros de chuva. A lua é nova, o sol nasceu às 5:09, tá nascendo cada dia mais cedo. E vai ficar por aí até às 5:40 da tarde. Um dia longo para nós, que bom, né? Que bom, temos muito a fazer hoje. Amanhã, maravilhosa sexta-feira com sol, pancadas de chuva de manhã e muitas nuvens à tarde. Com noite com tempo firme. Volume de chuva de amanhã bem menor que o de hoje. 5 milímetros de chuva previsto para sexta-feira. Temperatura mínima de 19 amanhã, máxima de 24. No sábado também, máxima de 26, mínima de 18. Com pancadas de chuva de manhã e nuvens à tarde também, com noite firme. Portanto, pelo que eu vejo aqui, as temperaturas voltam a aumentar a partir da próxima terça-feira. Até lá, dias mais úmidos e mais agradáveis. Né, Rod Stewart? Maggie May. No Happy Day, até rimou, que maravilha.

0: Morena FM, Gilberto Gil, Luar, No Happy, Tina Charles, Rod Stewart e muito mais, né? Bom, hoje é dia 15 de outubro, todo mundo sabe que hoje é um dia importante, dia do professor. Data mais importante instituída em 1963, homenageando aos profissionais responsáveis pela educação fundamental na formação de qualquer cidadão. Todos nós, sempre tivemos em nosso coração e nossa vida um professor que nos ensina muito. Seja na época do colégio, da pré-escola, da faculdade, da pós-graduação, grandes professores fazem parte da nossa história sempre. E por isso que a gente está aqui, consegue ler, comunicar, falar com as pessoas, entender o que está sendo falado, entender o que está sendo escrito em tudo quanto é lugar. Enfim, graças a eles nós temos a nossa base. Então, muito obrigado a cada professor, a cada professora que acompanha a gente nesse momento. Eu sei que a luta é grande, não é fácil o dia a dia, mas muita saúde para vocês continuarem enfrentando isso com muita vontade, com muita garra, como sempre fizeram. Também é dia do consumo consciente, dia do educador ambiental, dia internacional da mulher rural. Temos muitas aqui no Mato Grosso do Sul, que bom. E temos nascimentos importantes. Richard Carpenter nasceu em 46. O gênio, né, que tá por trás dos arranjos da lendária dupla The Carpenters. Também Chris de Burgh, cantor de música romântica, multi-instrumentista britânico irlandês, que faz aniversário também no dia 15 de outubro, nasceu em 1948. São nomes que fazem parte dessa data tão importante, dia 15 de outubro. Parabéns também aos aniversariantes de hoje, dando aula. Valeu! 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

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Esse foi o Legião Urbana, ou a Legião Urbana, né? Índios, fechando mais uma sequência de músicas de qualidade pra você no Rap Day. Muito bom, né? Ouvir um Índios logo cedo do Legião, né? Sempre muito interessante, muito inteligente. Lembrando que às 6 horas da manhã tem horário político obrigatório, das 6 até às 6:10 da manhã, tá bom? Você que nos acompanha pelo rádio, pelo satélite, vai ouvir a nossa programação com horário político obrigatório. Você que nos ouve pela internet, pelos aplicativos, pelo site, você ouve uma programação musical feita com todo carinho, com todo cuidado para você também nesse período. Se você não quiser ouvir horário político obrigatório, você pode ouvir pela internet, ouvir nosso sinal por lá, no aplicativo da Morena FM, nos aplicativos de streaming e também no nosso site morenafm.com.br, tá bom? Então até às 6:10 da manhã, quando volta o

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Morena FM 107.1, esse foi o Skank com Tão Seu. Depois do horário político obrigatório, por aqui na nossa programação, que segue até às 6h30 com o Rap Day. Depois tem primeira página até às 8h da manhã com muita informação. E às 8h a música volta com o Classe Executiva. Bom dia, Evandro. Como é que você tá? Tudo bem? Bom dia, Lu. Bom dia também, Wilson, Ana, Maria. Tá todo mundo conosco. Bom dia, Goiano. Bom dia. Manuel Pedro tá na audiência também. Eliane tá desde cedinho sintonizada conosco. Muito, mas muito obrigado pela excelente companhia que você me faz. 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

0: Morena FM 107.1, Swing Out Sister, Am I the Same Girl? No Rap Day, que tá quase chegando pro seu final já, agradecendo a audiência e a companhia do Carlos Batista, mandou mensagem pra gente agora, dizendo que tá sintonizado, gostando da programação. Muito obrigado, ótimo dia pra você também. Recebemos uma mensagem aqui do Nordeste Brasileiro. Maria José tá conosco sempre, muito obrigado, Maria José, pela sua audiência. Descobriu a Morena FM, sempre acompanha a nossa programação também. Um ótimo dia, excelente pré-sexta pra você. Por aqui nós não dizemos quinta-feira, apenas pré-sexta, porque pode remeter uma coisa negativa, uma coisa de quinta, então não tem nada de quinta, tudo de primeira por aqui. Nós vivemos uma incrível pré-sexta, afinal amanhã já começa o prenúncio do final de semana. Daqui a pouquinho tem primeira página cheia de informação e eu volto com mais músicas às 8 horas da manhã.
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0: Preciosidades. Como sempre, hoje o nosso Pense Nisso trará um tema muito profundo. O que é precioso para nós? Quais as preciosidades da vida que devemos guardar com todas as nossas forças? O que nos dá sentido, propósito, valor? O que nos faz acordar todos os dias com vontade de viver, de aprender, de crescer, de querer ser melhor que fomos ontem? Certo dia, caminhando pelo centro da cidade, vi um casal de idosos. Seus corpos já arquejados pela idade, seus passos pequenos e seus cabelos brancos exalavam anos e mais anos vividos. Com as mãos dadas fortemente, como se tivessem medo de se perderem um do outro, paravam em frente às lojas e comentavam sobre como o lugar havia mudado e como tinha gente demais em um local que outrora era tranquilo e isolado. Observei com curiosidade as lembranças deles e a nostalgia de uma época nunca vivida me trouxe um misto de admiração e melancolia pela história que eles construíram juntos, enfrentando as mudanças do tempo e do espaço. Melancolia pela consciência de que tudo é passageiro e que nada permanece igual, e também admiração pela paciência de compartilhar suas vidas. Eu me perguntei, o que é precioso para guardar? Talvez seja o amor, que é a força mais poderosa do universo, a energia mais pura da vida, a essência mais profunda da alma. É o que nos faz sentir bem, que nos faz querer cuidar, compartilhar, valorizar e respeitar. Ou talvez seja a sabedoria, que é fruto do conhecimento e do avanço da idade, a conquista mais elevada da mente, a virtude mais admirável do caráter. A sabedoria é o que nos faz entender a realidade, interpretar os fatos, solucionar os problemas. Que nos faz aprender com as experiências, refletir sobre as ideias, questionar as verdades. A sabedoria é o que nos faz ser sábios para vivermos melhor. Eu sei que essa não é uma pergunta fácil de responder. Cada um de nós tem uma história diferente, uma personalidade diferente, uma essência diferente. E por isso temos uma resposta diferente, uma visão diferente, uma experiência diferente. Cada um de nós tem uma forma de ver o mundo, de se relacionar com os outros, de se expressar. Mas eu acredito que existem algumas coisas que são preciosas para todos nós. Coisas que são universais, que são comuns, que são humanas. Coisas que nos conectam, que nos unem, que nos tornam iguais. Coisas que nos fazem sentir parte de algo maior, algo melhor, algo mais bonito e precioso. E essa preciosidade são as lembranças vividas ao lado das pessoas que amamos e que nos faz tão bem. São momentos que ficarão para sempre guardados nas nossas memórias e que, quando relembrarmos delas, mesmo que tenham sido forjadas no meio das dificuldades e de muitas lutas, nos fazem bem. Fazem nos sentir felizes e sentir que valeu a pena passar por tudo aquilo. Aquele casal me fez questionar se eu estou vivendo da melhor forma possível, se estou aproveitando cada momento. Me fez lembrar da minha infância, dos meus pais, dos velhos amigos que há tanto tempo a vida separou, da minha família e dos meus filhos. E me perguntei, será que estou adquirindo preciosidades da vida? E você, já se questionou quais preciosidades quer guardar na sua vida? Pense nisso, mas pense agora. Chegamos assim ao final de mais um Pense Nisso. 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
2: Bom dia, tudo bem com você? 15 de outubro de 2026, 6 horas e 30 minutos, 21 graus aqui em Campo Grande. Nós estamos começando nesse momento o nosso encontro de todos os dias, graças a Deus, aqui pelo 107,1 da Morena FM. E você está mais do que convidado para seguir com a gente até às 8 da manhã. Depois de uma noite de quarta-feira de muita chuva, né, Bruna Mendes? Como choveu nessa Campo Grande abençoada de meu Deus, né? Chuva começou ali no do meio para o fim da noite e foi muito forte e intensa em várias partes da cidade. Bom dia para você.
3: Muita chuva, Tonhão. Bom dia para você, bom dia a todos. A gente espera que não tenha sido tão ruim para muita gente, né? Ou ruim para muita gente, porque a gente estava em casa, né? Abrigado. Graças a Deus, a família toda em casa, sem nem estar no trânsito, porque com aquela chuva no trânsito, terrível, né?
2: E tem quem sofre mais.
3: Da
2: região, né?
3: Justamente. Quem mora numa região que já alaga, que já tem esse medo. E aquelas pessoas que nem têm onde morar, né? Que estão nas ruas, que muitas vezes não aceitam a ajuda do município e acabam ficando ali naquela situação de maior vulnerabilidade. Choveu demais ontem, no fim da tarde e depois, logo mais à noite. Então, foram duas pancadas que, com certeza, quem estava na rua sentiu os efeitos do temporal que já estava previsto. Daqui a pouquinho a gente fala mais sobre o tempo e a influência da chuva nos rios de Mato Grosso do Sul. Mas veja e ouça, a proposta de emenda à Constituição que prevê o fim da escala 6x1, com 2 dias de descanso remunerado por semana, foi aprovada pelo Senado ontem, já em 2 turnos. Essas novas regras não entram em vigor imediatamente. Entenda com a gente quais são os próximos passos.
2: E se fosse assim para toda e qualquer votação que interessasse ao povo, né?
3: Pois é, essa rapidez,
2: tudo,
3: né?
2: Rapidinho.
3: Essa velocidade para resolver os grandes problemas do país.
2: Você diz que o político não trabalha?
3: Imagina,
2: né?
3: Faltando 10 dias para as eleições, tá?
2: A Assembleia Legislativa aprova a regulamentação da carreira dos peritos papiloscopistas aqui no estado.
3: O hospital inicia hoje uma ação de graça de prevenção dentro da campanha Outubro Rosa e Novembro Azul, tá? Com exames de mamografia para mulheres e exames de PSA para os homens.
2: Vivian Krajewski, a pergunta que fica é como é que amanheceu a cidade depois desse temporal, hein, Vivi? Bom dia.
4: Bom dia, Tonhão. Bom dia para você, para a Bruna, para o Celso. Um ótimo dia aos nossos ouvintes. Olha, infelizmente, mais um capítulo, parece até uma novela, né, que a gente está contando aqui. Mas ainda tem semáforos intermitentes.
3: E sabe qual é que está intermitente?
2: Qual?
3: Não, você não vai acreditar.
2: Não, vamos falar igual o professor Raimundo. Quem?
3: Você não vai acreditar.
2: Diga.
3: De novo.
2: Qual?
3: O de ontem.
2: Que também é de anteontem.
3: Que também é de anteontem.
2: Que também é de três ontontes, como diz o caipira.
3: Afonso Pena com Ernesto Geisel. Demorou sei lá quantas horas para colocar o semáforo para funcionar de novo. Acho que amanhã toda, se eu não tô enganada, amanhã toda para fazer ele funcionar. Logo cedo o pessoal já tava lá para trabalhar, mas demorou para o serviço voltar. E ele está intermitente de novo, porque a nossa equipe
2: passou por lá
3: agora há pouco e já avisou aqui no nosso grupo que a Ernesto Geisel com Afonso Pena tá de novo sem que o sinal funcione com a sua eficiência que precisa, não é, Vivi?
5: Exatamente, Bruna. E quem acabou de passar por lá também é o motorista de aplicativo Orlando. A situação mudou, só que mudou para, não sei se é pior, viu, Bruna? Porque o trânsito está caótico e o sinal não está mais intermitente, está tudo apagado. Então, muita atenção para você que está nessa rota. Eu acabei de passar na Avenida Ernesto Geisel, quase em frente ao shopping, na esquina com a Rua da Abolição. O sinal está desligado, gente, desligado no sentido bairro. E olha, está assim há 3 dias. Uma situação muito complicada, então isso se repete, muita atenção. Eu passo por Esses pontos que eu passei, eu não vi ainda agente de trânsito. A gente sempre noticia aqui. Se tem agente de trânsito, a gente informa que eles estão aqui reordenando o trânsito, mas nesses locais eu não vi. Bom, eu vou para outros pontos e já trago mais informações para vocês.
3: Valeu, Vivi. São 6h35, é agora que o fervo começa, tá? Guarda Civil Metropolitana, que ontem não atendeu a gente no jornal para explicar como é que tem sido esse atendimento e esse deslocamento até os locais, não adianta ficar na quadra de cima e descer para lá só 7h30, 8 horas da manhã, não, tá? É agora no começo da manhã que a população tá precisando de vocês. Patinetes elétricos têm circulação prorrogada em Campo Grande.
6: No trânsito, furtos de fios e de controladores de semáforos são uma epidemia. Um homem de 42 anos foi preso na capital depois que peças de um sinal de trânsito furtado foram encontradas em um ferro velho clandestino. O local foi fechado pela Guarda Civil Metropolitana.
3: Produtores descartam quase 1.000 litros de leite após falhas no fornecimento de energia em assentamento.
6: Rio Miranda chega perto da cota de emergência e aumenta risco de inundação em Mato Grosso do Sul.
3: Rio Apa sobe 5 metros acima do normal, alaga áreas e deixa famílias fora de casa em Bela Vista.
6: 6h36, uma cantora nascida em Campo Grande, que construiu uma carreira independente e apenas 4 meses depois de lançar o primeiro álbum, chegou a indicação do Grammy Latino. É a Dora Sanches. Diz aí, você conhece a Dora?
7: Não.

0: Que voz boa, né? E as músicas dela sempre com aquela mensagem do dia a dia do povo brasileiro, do povo sumatogrossense, né?
1: Linda e perigosa.
0: Linda e perigosa, mas não é fácil acordar cedo não e ver que a chave do carro tá ali, mas o carro não tá.
1: É, parece que ela faz uma letra para tentar descrever como é que é a rotina de alguém numa cidade linda e perigosa. Tem a ver com a gente aqui?
0: Com certeza, tem a ver com todos os lugares, né, Tonhão? A gente não tá seguro em todos os cantos. Óbvio que nós temos cidades muito mais perigosas e capitais mais perigosas do que a nossa, mas nós não estamos livres e 100% seguros a todo momento, não. Mas ó, a Dora vai estar com a gente daqui a pouquinho, tá?
1: Vamos perguntar isso pra ela, se ela fez a música inspirada em Campo
0: Grande.
1: Nas dificuldades
0: da vida própria, né?
1: As manchetes que a gente acabou de trazer, né? Uma cidade que tem dificuldade para controlar o trânsito, que tem o furto de materiais pagos pelo contribuinte, que tem dificuldade de ter uma resposta a essa situação, embora hoje a gente tenha trazido aqui, né? Uma pessoa foi presa, um homem de 42 anos. É uma cidade que é linda e é perigosa, né? Uma cidade que de repente acorda numa quinta-feira depois de uma chuvarada e você está com aquela apreensão no coração ao dirigir pelas ruas nesse momento, fala assim, será que eu chego sem cair em nenhum buraco e perder um pneu ou danificar a suspensão do carro? Ah, então, é uma cidade que é linda, mas que também pode ser perigosa.
0: Sim.
1: Mas é a nossa, é a nossa cidade, né? A gente ama ela e tornar essa cidade mais bela, acolhedora, também é um papel de todos nós, não só do poder público, que
0: isso
1: a gente
0: mesmo
1: cobra tanto aqui, por ter a chave do cofre na mão do dinheiro que tira dos nossos bolsos. Né?
0: Muito bem, Tonhão.
1: É, tirado do seu bolso, viu, Bruno Mendes? Seu bolso tem dinheiro, né? Não é pouco, né?
0: Quer que eu te mostre aqui agora? Tô tirando ele pra fora, ó.
1: Ó, olha, é
0: zero.
1: Só garoupa.
0: Zero, zero.
1: Garoupa e onça, né, Celso Costa? E lobo guará.
0: Ainda que hoje eu tenho bolso, porque normalmente nem bolso eu tenho, porque eu não preciso guardar nada dele.
1: Ai, ai, ai. No esporte, a gente vai falar do baita resultado ontem, do Galo. O Galo conseguiu um baita de um resultado, né? Ganhou do Metropolitano City Torque na Copa Sul-Americana por 3-1. Vai levar essa vantagem muito importante e consistente para a próxima semana na partida de volta lá no Uruguai, né? O gol do Galo sai no momento em que o City Torque acabara de perder um gol ou que o gol tinha sido evitado pelo goleiro do Galo. Mas como é bom esse goleiro do Atlético, viu? Ele é muito rápido, é explosivo, é um goleiro esguio, né? Daquele goleiro mais magro. Não tem, assim, uma envergadura tão grande, mas ele é muito bom goleiro. Defendeu uma cabeçada a queima-roupa pelo atacante do City Torque, né? Que é o artilheiro da Sul-Americana, e na sequência o Galo faz um golaço, né, numa troca de passes, numa jogada individual do Coelho e dos meninos, né, do Renier e do Vitor Hugo, né? Então o Galo vai para o Uruguai com essa vantagem de 3 gols na partida da volta. Um baita resultado também, o resultado do Palmeiras, né? Poderia ter sido melhor, sim, poderia ter sido melhor. O torcedor do Palmeiras tem esse pensamento porque tomou um gol aos 48 de jogo, né? Uma vacilada da defesa do Palmeiras, o Palmeiras tomou um gol. Mas é a leitura que a gente sempre faz dos dois lados. Pro torcedor do Palmeiras, apesar desse gol, é um baita de um resultado. Você vai pro Rio de Janeiro, enfrenta um dos melhores times do Brasil e volta de lá com uma vitória por mais que ela seja pelo placar mínimo, mas é um baita de um resultado para você defender nos seus domínios. E pro torcedor do Fluminense, é aquele pensamento, é apenas um gol, né? Primeiro, você tenta equiparar a disputa e depois você vai atrás de buscar o resultado melhor ainda, né? Então, a disputa entre Palmeiras e Fluminense está aberta por conta dessa situação. E prova disso é a reação das duas torcidas ao final do jogo, né? Os palmeirenses orgulhosos com o resultado, e os tricolores cantando em homenagem ao time, porque foi buscar um prejuízo menor, né? Hoje tem Flamengo em Estudiantes. É mais ou menos nessa linha também, né, Celso? Se for para perder, que se busque um prejuízo menor, mas acho que a gente tem condições de voltar de lá. Quando eu digo a gente, estou falando em relação ao futebol brasileiro e você em relação ao seu time do coração.
2: Olha, não vai ser um jogo fácil, Tony, mas eles estão com vários e vários desfalques. O time tá meio desmontado, a zaga tá improvisada na esquerda. Eu acho que dava pra explorar algumas coisas aí pra de repente voltar pelo menos com empate.
1: Tem ausência sentida.
2: Aí tem a diferença de peça de reposição, né?
1: Que é onde talvez o seu time seja o time mais bem preparado pros calendários que a gente enfrenta, né? Porque você perde o melhor jogador do time, como é o caso do momento do Flamengo, e ainda você tem outros jogadores que, né, dispensam comentários. Por falar em comentários, ontem repercutiu bastante dois jogos, né, na Liga dos Campeões. O Real Madrid numa virada maluca em cima do Roma, 4-3, né, com protagonismo de dois brasileiros aqui, um pelo lado positivo, outro não, nem tanto, né? A Roma faz 3-1 e o Real vai lá e busca a virada, e o Paris Saint-Germain faz um 4-2 no Manchester City. Baita resultado do Paris Saint-Germain jogando na Inglaterra, viu, Bruna? Daqui a pouquinho a gente fala mais de esportes.
0: Combinado, Tonhão. Tem muita notícia até as 8 horas da manhã. Vem com a gente, interaja. 999-410-107. Ministro João Arinos ainda, sem semáforo, naquele semáforo de três tempos que dá acesso ao Parque dos Poderes. O nosso ouvinte está reafirmando aqui que já faz muitos dias que ele não funciona. Então, ó, é mais um dia de paciência e cautela para você que vai seguir no trânsito.
1: O Primeira Página está começando agora.
0: De outubro, hoje é dia dos mestres.
1: Dos professores.
0: Tem alguns trabalhando hoje, porque nem todas as escolas fizeram aquela enorme ponte, né? Da semana toda do saco cheio. Os que estão na lida, andando pra lá e pra cá, já chegando até o colégio nessa manhã e que estejam ouvindo a gente, parabéns pelo dia de vocês, viu? Por essa profissão tão inspiradora, tão fundamental, tão importante, que merece ser sempre mais valorizada. E se você também tá de folga, mas já tá por aí fazendo o que tem que fazer, indo para um parque fazer uma caminhada e tá ouvindo a gente, vale também, porque esse descanso é um descanso merecido, viu? Essa data existe por causa de um decreto assinado por Dom Pedro I, viu? Em 1827, ele já sabia da importância dessa profissão. E a comemoração nacional foi oficializada muito tempo depois, em 1963. Também é o Dia Mundial da Lavagem das Mãos, a data que reforça a importância desse hábito tão simples, que ajuda a gente a prevenir doença, e a gente aprendeu na marra, né, a importância desse ato que é tão simples. Tem o Dia Internacional das Mulheres Rurais também, uma homenagem àquelas mulheres que trabalham no campo, e muitas delas ouvindo a gente nessa manhã já começaram a trabalhar até bem mais cedo, né? Já estão até fazendo aquela primeira pausa pro café ou pro leite tirado da hora. Para vocês que produzem

0: vocês bonito, perderam. Foi o céu se encantando aqui.
1: É, o céu se encantando.
0: Ele não abriu o microfone.
2: É. Não faço isso com a
1: voz.
2: Tadinho. Tadinho dos ouvintes.
1: Entrou numa trilha sonora de novela aqui no Brasil, né? 6h47, o Senado Federal aprovou ontem em dois turnos a PEC que acaba com a escala de trabalho 6x1 e reduz a jornada semanal de 44 para 40 horas sem diminuição do salário. A proposta foi aprovada por 75 votos a favor e um contrário nos dois turnos e agora segue para a promulgação pelo Congresso Nacional. Hamilton Mourão foi o único senador que votou contra. Na prática, quem trabalha 6 dias e folga 1 passará a ter direito a 2 dias de descanso remunerado por semana com a adoção da escala 5x2. Um dos 2 dias de folga deverá ser preferencialmente, tá? No domingo. O governo federal considerou a aprovação como uma vitória política a 11 dias do segundo turno das eleições presidenciais. Agora a expectativa é pela promulgação e pelo início da contagem dos prazos, tá? Tá tendo uma polêmica danada no país e aí eu queria rapidamente, Bruna, dizer como é que funciona nos nossos vizinhos. O Equador, 40 horas, Venezuela, 40 horas, Chile aprovou a transição de 45 para 42 horas semanais, a Colômbia tá fazendo a transição desde 2021 de 42 horas para 42 horas, foi reduzido de 48, e o Brasil, 44 para 40 horas, né? Também na transição. A Argentina é de 48 horas semanais, Peru, Bolívia e Paraguai, 48, o Uruguai, 48 horas semanais, né? Com áreas que podem chegar a 46 ou até 44.
0: Como é que isso vai funcionar? Como é que isso funcionaria e quais são as próximas etapas, tá? Serão duas etapas. No primeiro ano, o limite da jornada semanal será de 42 horas. Depois cai para 40 horas por semana. A proposta também prevê 2 dias de descanso remunerado, preferencialmente, como disse o Tonhão, aos sábados e domingos. Isso não significa necessariamente folga nos 2 dias para todo mundo, tá? Gente, lembre-se que a empresa vai poder dizer quando é que você vai folgar, tá? Não é também como o trabalhador deseja. Então, será desse jeito e desta forma. Em atividades essenciais, como saúde e segurança, o trabalho aos fins de semana poderá continuar com revezamento. Outra mudança é o limite para hora extra. O adicional continua sendo de no mínimo 50% sobre a hora normal. A PEC também prevê regras para compensação de horas e banco de horas, conforme a legislação e os acordos coletivos. A mudança, portanto, não acontece de uma só vez. Primeiro, a jornada cai para 42 horas, depois chega a 40 horas semanais.
3: Destaques nacionais.
1: A adolescência pode começar aos 9 ou 10 anos. O G1 traz uma reportagem aqui falando sobre isso e listando mudanças no corpo e também na mente, né? Então, aquele período que dá um trabalho danado para os pais, na realidade, pode ser maior do que você imaginava, tá? E chuva ganha mais força no Sudeste hoje, com ciclone e frente fria reforçando os temporais. É uma reportagem sobre como é que fica o tempo hoje. São Paulo viveu uma noite terrível, com alagamentos, e a previsão indica para mais chuva hoje.
0: Vamos para o intervalo, é o primeiro de hoje, 6h50 já. Daqui a pouquinho tem informações do trânsito aqui para a capital. Até já.
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1: Bom dia, 6:51.
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3: Na Avenida Ricardo Brandão, já tem alto fluxo no cruzamento com a Joaquim Murtinho, no sentido Câmara Municipal. Na Eduardo Santos Pereira, com o Padre João Cripa, tem um ponto de retenção. Na Avenida Calógeras, já está intensa ali, perto da Avenida João Pedro de Souza. E para lá da região da Vila Almeida, o trânsito já está lento na Avenida Presidente Café Filho. Bruna Tonhão.
4: Valeu, ó, a Cris tá aqui conversando com a gente e eu já tô chamando a Vivi de Cris. Valeu, Vivi, daqui a pouquinho volte com mais notícia pra
1: Cristina,
4: gente, né?
1: E pro professor Oswaldo.
4: dois professores, né?
1: A Cristina, além de ser nossa editora-chefe aqui do Primeira Página, é professora.
4: É verdade. Gente, a Vivi falou aí dos semáforos, eu já falei mais cedo também, a gente vem falando quase que todos os dias, é uma reclamação para todas as manhãs, especialmente, para todo dia de chuva, antes da chuva, durante a chuva, pós-chuva. Semáforos são equipamentos essenciais para a organização do trânsito. E quando deixam de funcionar, principalmente em regiões de grande fluxo, o resultado só pode ser confusão. Ontem o dia começou assim para motoristas e quem passar de novo pelo cruzamento de Ernesto Geisel com Afonso Pena vai vivenciar mais uma vez essa situação de confusão, tá? Ontem, 7:30 da manhã, o cruzamento ficou um caos. Agora são 6:53. Quem estiver passando por lá já pode me dizer como é que tá agora. O serviço só foi restabelecido depois, por volta de 9:30 da manhã. Segundo a Agência Municipal de Transporte e Trânsito, o problema naquele trecho foi por causa de furto de cabos. Só que agora os ladrões não estão levando só os cabos. Eles estão furtando também os controladores dos semáforos. Neste ano, a Getran registrou 85 ocorrências desse tipo de furto. Só nesse mês, 18 boletins, Tonhão, e a gente ainda está no dia 15, tá? Esse dado é de ontem, então em 14 dias de outubro foram 18 furtos de controladores. Ouça o que dizem condutores que passam pelo Ernesto Geisel com Afonso Pena e vêm diretamente, diariamente, problemas assim pela cidade. Você vai ouvir também a diretora de Planejamento e Mobilidade Urbana da Getran, a Andréa Figueiredo.
5: Fica difícil, né? Tinha que ter pelo menos um agente de trânsito aqui, né? No mínimo.
6: Menino, isso aqui a gente não sabe qual que é preferencial aqui. Então você tem que ir tentando passar. É horrível isso. De novo, né? Porque sempre eu passo de manhã às 6 horas e só do lado de lá tá parado. E agora também?
7: Em 2026, nós tivemos até agora 85 ocorrências, registrados boletins de ocorrência, entre roubos e vandalismo. Desses 85, 42 foram controladores furtados dos semáforos. E só em outubro agora foram 18 ocorrências. Então, esse é um dos grandes motivos que muitas vezes o cidadão chega num cruzamento e o equipamento está totalmente desligado. Ele pode estar com fornecimento de energia normalizado, porém, sem o controlador, que é o coração do equipamento, que faz entrar as programações de tempos semafóricos, ele não consegue funcionar. E aí agora nós estamos nos preparando para iniciar uma transformação da colocação do posicionamento desses controladores. Então hoje eles estão na altura nossa de 1,20 m mais ou menos para facilitar o acesso no caso de uma possível manutenção e agora nós estamos nos preparando para poder subir a altura desses controladores, além de registrar todos os boletins de ocorrência.
5: Nesse temporal, né, política do jeito que tá difícil. Buraco, semáforo sem funcionar. Tá cada dia mais difícil. Nome. Para-choque do meu carro tá quebrado aí por causa de buraco, mas estamos indo, né?
8: Ficou bastante complicado. Né? Mas tá. Peguei os que não tá funcionando, outros tá legal. Mas tem que obedecer, né? Fazer o quê? Paciência, meu amigo. Paciência.
4: A agência informou que tem 3 equipes para atender 695 semáforos da capital.
1: Três?
4: Três. Agência de trânsito, tá? Por isso que a GCM é fundamental e vocês ouviram na semana passada. Não é a Bruna que está dizendo que a GCM tem que fazer isso, tá? Quem disse foi a AGETRAN em algo que foi acordado entre as pastas, tanto entre a Agência de Trânsito quanto com a Secretaria de Segurança Pública do município, para que os guardas civis metropolitanos, além de aplicarem as multas, que muitas vezes fazem, que também estejam para organizar o trânsito. Então é isso que a população quer que aconteça, tá? Já são 6h56. Será que tem GCM lá na Afonso Pena com Ernesto Geisel agora? Me diz aí se você está passando por esse local, Vivi está chegando por lá. Existem ainda equipes remotas que fazem a redefinição das configurações dos semáforos afetados lá pela AGETRAN. A população pode informar falhas em semáforos pelo 156. Em casos de furto, vandalismo, já tem que acionar diretamente a polícia ou a GCM, 190 ou 153.
1: É, vamos lembrar para que foi criada a Guarda Civil Metropolitana, né? A função principal é ser um órgão de segurança do município. Os sinais de trânsito que estão sendo furtados pertencem ao município, né? Então, eu acho que uma coisa meio que lógica era esse patrimônio público ser bem mais cuidado por um órgão que foi criado para isso, né? A fiscalização já apresenta um resultado. Menos de 24 horas depois de mais um caso de furto de equipamento semafórico em Campo Grande, a Guarda Civil Metropolitana encontrou peças de um dos controladores levados por criminosos e fechou um ferro velho clandestino na capital. Porém, poucas horas depois de ser preso, o homem reabriu o estabelecimento, como nos conta a Alexia Schumacher.
9: O ferro velho, localizado no Jardim Nhanhá, havia sido fechado durante a primeira fiscalização e estava aberto de novo na tarde desta quarta-feira. Na segunda abordagem, os agentes encontraram 2 quilos de fios de cobre sem comprovação de origem. Desta vez, o homem não foi preso porque a irregularidade foi tratada como infração administrativa. O estabelecimento recebeu multa superior a R$ 40 mil. A primeira abordagem tinha acontecido por volta das 3 horas da madrugada no ferro velho da Travessa Brisa. No local, a guarda encontrou peças de um controlador de semáforo furtado na terça-feira, no cruzamento das ruas Brigadeiro Tiago e José Paes de Faria. Uma das peças ainda tinha a identificação do local, o que permitiu a AGETRAN confirmar a origem. O homem de 42 anos foi preso em flagrante por receptação. Uma mulher que estava no estabelecimento também foi levada à delegacia, prestou depoimento e foi liberada. E a fiscalização continuou ainda nesta quarta-feira. Outro homem foi flagrado com um controlador de semáforo identificado como Ceará com Pernambuco. Ele não informou onde conseguiu o equipamento e foi levado à delegacia para prestar esclarecimentos. Só em outubro, 18 controladores de semáforos foram furtados em Campo Grande. Em 2026, a AGETRAN já registrou 85 ocorrências envolvendo furtos e vandalismos em semáforos. Em 42 casos, houve furto de controladores. Volto com vocês aí no estúdio.
4: Valeu, Alexia, que também é professora, viu? Pediu aqui para que a gente falasse. Parabéns pro dia do professor aqui. Mas eu continuo nesse assunto, porque ainda sobre furto de controlador de semáforo, cujo equipamento foi recuperado no ferro velho da Nhanhá, nós vamos ouvir o comandante da guarda, Juliano Albuquerque, o comerciante Rodrigo Maciel, lá da região de onde o equipamento foi retirado, no cruzamento das ruas Brigadeiro Tobias e José Paes de Farias. Ô, Tonhão, tinha um adesivo do cruzamento no equipamento colado ainda, viu? Você vai ouvir também o motorista de aplicativo Wagner Jimenez, que sempre passa por aquele trecho.
10: Foi feita a citação no local onde foi encontrada a controladora. Foram 3 pessoas detidas para averiguação, sendo que uma delas ficou presa em flagrante, que foi o responsável da compra do controlador. Eles alegaram que foi um morador de rua que vendeu para o comércio, né? Só que eles têm que ter o registro, né? A lei fala que tem que ter o registro fotográfico, tem que ter a pesagem, e eles também não tinham.
11: Aqui tudo você tem segurança. Aqui você passa por furto de hidrômetro. Ele foi furtado 2 vezes no hidrômetro. Não pode deixar nada pro lado de fora. Se deixar, eles levam a madrugada inteira. É o tempo todo, 24 horas, eles passando na rua. O menino da lanchonete ali, até cadeado, eles estão roubando.
12: Horrível, né? Perigoso. Acidente. A gente carrega vidas, né? Então é natural que se o sinal estiver assim, intermitente, sem funcionar, vai dar B.O.
13: Na hora do pique, né, fica difícil, né? Tem criança, tem escola aqui ao lado, se torna tudo difícil. É um transtorno, né? Infelizmente é.
1: Vivi tá lá no cruzamento da Brigadeiro Tobias com a José Paes de Farias, na região do Taquarussu, e conta se o equipamento voltou a funcionar, Vivi.
3: Voltou nada, Tonhão. Olha só, a sorte é que o trânsito aqui está fluindo muito bem, mas em horários de maior movimento, isso aqui vira um caos. O cenário aqui é o mesmo de ontem, viu? Os semáforos estão apagados e bem aqui no cruzamento das ruas Brigadeiro Tobias com José Paes de Farias, que o controlador de semáforo foi cortado, a caixa está aqui, gente. Continua vazia. Não está aqui não, tá? Na verdade, ela está vazia. A caixa está vazia, continua sem o equipamento, aberta e vazia. Até os fios foram levados e não tem guarda civil metropolitana por aqui. Volto com vocês.
4: Obrigada, Vivi. Vamos seguir para o intervalo. São 7 horas e 2 minutinhos. Eu volto daqui a pouquinho com mais notícia para vocês. Música.

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2: Bom dia, voltamos, 7:03.
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4: Estamos de volta, vamos falar sobre o golpe do falso promotor. Você que está ouvindo a gente aqui, vou te contar essa história, tá? Um morador da zona rural de Dourados perdeu mais de R$73 mil em um golpe pelo celular em Mato Grosso do Sul. A vítima acreditou que receberia uma indenização de R$19 mil por uma ação judicial. O golpista se passou por promotor de justiça e entrou em contato por um aplicativo de mensagens. Para liberar o suposto dinheiro, o falso promotor enviou um QR Code e disse que era necessário pagar honorários advocatícios. Acreditando na história, o homem contratou 3 empréstimos e fez diversas transferências via Pix, que somaram R$73 mil. É um golpe muito parecido com o que a gente já falou aqui que está acontecendo. Eles se passam por promotor, por advogado, por juiz e estão pedindo dados pessoais de vocês. E muitas vezes você nem vê que eles estão entrando na conta. Eles pedem para que você fique com o celular aberto. Eles pedem para que vocês entrem no banco, no aplicativo do banco, porque aí eles vão pegando de uma forma online todos os dados das vítimas. E é preciso ficar atento, né, Tonhão?
2: É isso, 7:04. E a presença dos idosos no meio digital é maior do que muita gente imagina, né? Quase 75% dos idosos de Mato Grosso do Sul já têm acesso à internet. Mas todo esse acesso também acende um alerta. A gente acabou de falar aí de como são aplicados alguns golpes. E eles chegam, né, com o celular, né? Celular à mão, muitos golpes começam por ligações, mensagens ou link suspeito. Por isso, a orientação é desconfiar de qualquer contato, como nos alerta a Vivian Krajewski.
5: Dona Marileida Gravena admite, já não consegue ficar sem o celular.
6: Eu uso o WhatsApp para poder falar com os filhos, com os amigos, com os familiares, porque eu moro longe dos meus familiares, são todos de São Paulo. Então, só eu que estou aqui. Então, eu falo para o meu marido assim, ele é o meio de comunicação nosso com o resto do mundo.
5: O seu Valdevino Araújo conta que a tecnologia facilita muito o dia a dia.
7: É banco, a gente tem que mexer, as contas a gente paga em casa, não precisa ir atrás, para andar atrás das contas, né? Muitas coisas. Quer que pega um ônibus, você pode mexer, algumas coisas, você mexe, tem um celular. Então é vantagem o celular.
5: E a presença dos idosos no mundo digital é maior do que muita gente imagina. Segundo a Pesquisa Nacional por Amostra de Domicílios, mais de 312 mil pessoas com 60 anos ou mais têm acesso à internet em Mato Grosso do Sul. Isso representa quase 75% da população idosa do estado. Mas com mais acesso à internet, também crescem os riscos de golpes virtuais. Dona Filomena Fernandes da Silva quase foi vítima de uma fraude que usa o nome da Secretaria Municipal de Saúde de Campo Grande. Recentemente, outro idoso perdeu R$21 mil.
8: Me ligaram 3 vezes em horário diferente, falando que vinha na minha casa para me cadastrar, para me receber os meus medicamentos contínuo e me cadastrar no Vale Gás. Mas como eu sei que aposentado não tem esse direito, né? Que eu achei suspeito, porque estava insistindo muito que tinha que vir e tal. Aí eu liguei na CESAL. Não foi comprovado que estava tendo este trabalho, né? De ir nas casas.
5: Em Mato Grosso do Sul, 2.370 idosos já foram vítimas de golpes. Só neste ano, são 8 a 9 vítimas por dia em fraudes que vão de falsas mensagens a golpes bancários e extorsão emocional. O delegado Leandro Costa de Lacerda Azevedo orienta como se proteger.
9: A criatividade, na verdade, é infinita, né? E aí, o que a pessoa tem que ter noção? Que o mundo digital é muito perigoso. Ele é um mundo que você tem que ser sempre desconfiado. E o golpista, ele gosta de manipular as emoções. Ele trabalha com dois pilares ali, que eu gosto de falar. Que, na verdade, é criar uma emoção muito forte e uma urgência. Se a pessoa entender que é isso que funciona nos golpes digitais e nos golpes até no ambiente físico, ele consegue sair de fora de muitas situações.
5: O educador social Henrique Aragão destaca que conhecer os riscos é fundamental para evitar esses golpes. No Centro de Convivência Vovó Ziza, os idosos aprendem a usar a internet com mais segurança, desde a troca de foto de perfil até a identificação de mensagens suspeitas.
10: É importante para eles estar com essa ferramenta de conhecimento, porque eles conseguem se prevenir de estar caindo em golpe. Reserve um tempo para estar ensinando os idosos a mexer pelo menos nas ferramentas básicas, para eles estar principalmente se prevenindo de golpe. Um exemplo, acontece muito de idoso pegar um Uber e o Uber deixar ele em outros lugares, porque eles não conseguiram colocar as informações necessárias. Então, principalmente familiares e amigos próximos, que são mais instruídos da internet ou dos aplicativos, guarde um tempo para ajudar eles, para eles conseguirem ter essa independência. Não está precisando mais de ninguém.
5: Vivian Krajewski, para o Primeira Página.
4: Teve outro golpe de uma idosa que acreditou estar falando com o gerente do próprio banco. Para alertar a população, o PROCON Municipal de Campo Grande faz ciclos de palestras sobre golpes financeiros, principalmente voltadas a idosos e outros públicos mais vulneráveis. Vamos ouvir o gerente administrativo e financeiro Henrique Bonfim dos Anjos.
11: Nesses encontros é ensinado como identificar abordagens suspeitas, como proteger dados pessoais e que o fazer em momento de dúvida. Nosso objetivo é garantir que a terceira idade navegue na internet com toda autonomia e segurança. Uma regra de ouro: desconfie sempre, nunca passe senhas e não faça transferências por impulso. 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
2: E é isso, né? Precisa proteger os nossos idosos, porque é impressionante o volume de golpes que a gente está registrando. 7:09, mudando de assunto, mais de 2.700 trabalhadores de Mato Grosso do Sul já sacaram recursos do FGTS nesse ano de 2026. Os pagamentos somam mais de 12 milhões de reais. O benefício pode ajudar quem deixou o emprego com carteira assinada e decidiu empreender, por exemplo. A regra permite o saque a quem está há pelo menos 3 anos ininterruptos fora do regime do fundo, desde que o desligamento tenha ocorrido a partir de 14 de julho de 1990, tá? Você trabalhou, saiu do emprego, deixou o fundo de garantia, não movimentou essa conta, 3 anos depois você pode movimentá-la. A modalidade pode contemplar quem virou autônomo, microempreendedor ou passou a trabalhar como servidor público estatutário. Mas atenção, o direito depende do histórico profissional e das regras aplicáveis a cada caso. Antes de solicitar, consulte a Caixa Econômica Federal para conferir se você tem direito ao saque. A microempreendedora Bárbara Rayane de Oliveira Mendonça acabou de sacar o FGTS e tem planos para o dinheiro.
12: O valor que eu recebi, eu vou usar para investir na minha loja, então compra de insumos, investimento na estrutura da loja também. Então, para mim, foi esse no momento perfeito mesmo.
4: A regra permite o saque do FGTS para quem está pelo menos 3 anos ininterruptos fora do regime do fundo, desde que o desligamento tenha ocorrido a partir de 14 de julho de 1990. A modalidade pode beneficiar quem deixou um emprego com carteira assinada para empreender ou trabalhar como autônomo. Mas é importante ficar atento. O direito depende do histórico profissional e do cumprimento das regras. Para consultar se há valores disponíveis, o trabalhador pode acessar o aplicativo FGTS e conferir o extrato e o histórico de vínculos. A solicitação pode ser feita pelo app ou em uma agência da Caixa, com o documento de identificação e os comprovantes necessários. Antes de fazer o pedido, a orientação é conferir as regras e a documentação nos canais oficiais. Ouça o advogado tributarista André Luiz Rodrigues de Lima.
13: As restrições que a gente tem são em relação ao consignado CLT ou a antecipação do saque aniversário. O que que acontece? Quando a pessoa faz uma operação que ela dá como garantia o FGTS, seja para pegar um empréstimo, para comprar uma casa, esse valor do FGTS vai ficar retido até a quitação integral dessa dívida. Então, enquanto a pessoa estiver pagando esse valor, esse depósito vai ficar retido ali até o valor ser quitado. Quem tem contrato temporário e tem qualquer tipo de vínculo com o FGTS, ela já não vai ter esse direito por conta do critério temporal.
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2: Na capa do PPE, do portal Primeira Página, de aluno a professor, jovem transforma a inspiração da adolescência em profissão. Quando você era criança, você sonhava em ser o quê, hein, Bruna Mendes?
4: Apresentadora de TV, Tonhão. Mas, primeiro, assim, de auditório, né? De programa, de programa mesmo, de TV.
2: Quem sonha e trabalha para isso, realiza, né?
4: É.
2: Quinta-feira será de chuva forte e risco de temporais aqui em Mato Grosso do Sul, né? O portal Primeira Página tá trazendo aí uma reportagem com detalhes e dados da previsão do tempo. E daqui a pouquinho a gente vai ter a presença da Amanda Raíssa aqui, falando da previsão para Campo Grande e para Mato Grosso do Sul, lembrando que já choveu bastante, né? O PP também traz uma reportagem sobre a aprovação da escala 6x1, sábado e domingo serão de folga. Veja o que prevê o fim da escala. Tudo depende da sua área de atuação e quem faz a escala, na realidade, você sabe, né? É o patrão. Aos 9 meses, bebê tem tumor no coração e mãe luta por cirurgia após suspensão de atendimento em Mato Grosso do Sul. Aqui tem a ver com essa situação que a gente está passando com a suspensão das cirurgias cardíacas na Santa Casa, né? Então é uma situação que atinge famílias, é o caso dessa bebê de 9 meses.
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4: E as informações da Federação de Agricultura e Pecuária de Mato Grosso do Sul, arroba do boi gordo livre de fundo rural, R$361,10, da vaca, R$341,02, e da saca de 60 quilos do milho, R$52,67. Da soja, R$137,25. Falando em situações que estão no campo, deixa eu trazer mais uma notícia para vocês. Moradores de um assentamento, do assentamento Volta Redonda, localizado a cerca de 60 quilômetros de Nova Alvorada do Sul, 200 quilômetros de Campo Grande, acumulam prejuízos devido à interrupção no fornecimento de energia elétrica. E isso lá no sábado, gente. A energia caiu no sábado na região e a situação já provocou a perda de cerca de muitos litros de leite. 998 litros de leite, para eu ser mais exata, tá? Segundo o levantamento realizado pelos próprios moradores, são pelo menos 11 produtores afetados. A estimativa desses 998 litros de leite pode ser ainda maior, já que nem todos os produtores conseguiram informar os prejuízos devido às dificuldades de comunicação causadas pela falta de energia. Além dos prejuízos financeiros, os residentes afirmam enfrentar dificuldades para obter o atendimento junto à concessionária. A Energisa afirmou que trabalha com um reforço de equipes para atender as ocorrências à medida em que elas são registradas pelos canais de atendimento e que soube da falta de energia no assentamento somente nesta terça-feira. Além disso, nesta terça ou quarta, tá? Porque aqui na nota enviada está terça-feira, dia 14. Então, ou foi terça, dia 13, ou foi quarta, dia 14. Além disso, afirmou que, como forma emergencial para minimizar os impactos, encaminhou um gerador para atender a região deste assentamento. Vamos seguir para o nosso intervalo. Daqui a pouquinho tem visita aqui no estúdio da Morena FM. Nós vamos conversar com uma cantora nascida aqui em Campo Grande, construiu uma carreira independente, lançou um primeiro álbum e chegou à indicação do Grammy Latino. Dora Sanches está com a gente e já é depois do intervalo. Até já!

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1: Eu estou agora na Avenida Ernesto Geisel, em frente ao Guanandizão. Por aqui o trânsito até que está fluindo bem em toda a extensão da via, apesar da grande movimentação. No centro, o ponto mais crítico agora está na região da Santa Casa de Campo Grande, bem ali no cruzamento da 13 de maio com a Avenida Mato Grosso. Na Avenida Mato Grosso, o fluxo também está alto em direção ao Parque dos Poderes. Na Rui Barbosa tem uma grande extensão, que está agora bem lenta, viu? E na Avenida Ricardo Brandão, o maior fluxo está agora no sentido centro. Volto com vocês.
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2: Vamos lá, olha, tem coisas importantes sendo divulgadas hoje, viu? A sondagem do mercado de trabalho referente ao mês de setembro, que é uma divulgação da FGV. Tem também a pesquisa mensal do comércio, do IBGE. A atualização da safra brasileira em grãos. Essa é uma divulgação do IBGE e também da Conab, tá? Ontem a Bolsa fechou em queda 0,18%, 206.506 pontos negociados. E o dólar subiu 0,17% a R$ 5,02.
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2: Bom dia, 7:18.
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3: São 7:18. Primeira página tá de volta. Já nesse ritmo, nesse som, nessa música. Escuta só.
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2: Será que você que tá ouvindo a gente conhece quem tá cantando?
3: Que voz maravilhosa.

0: Será que ela se sente assim ainda uma criança? É uma cantora nascida em Campo Grande, que construiu uma carreira independente, como eu já disse. E apenas 4 meses depois de lançar o primeiro álbum, chegou a indicação do Grammy Latino. Dora Sanches concorre na categoria Melhor Artista Revelação com essa música, Seda de Casulo. Um disco autoral com 10 faixas que transforma experiências pessoais, dores, desejos e recomeços em música. Cantora, compositora e produtora musical, ela mistura MPB com influências de soul, RB e outras sonoridades contemporâneas. Ela conversa com a gente na Morena FM. Você não tá vendo, mas eu tô. Tem um sorriso maravilhoso, um sorriso enorme, lindo. Olhos marcantes e a voz, você ouviu, a voz não precisa dizer nada.
1: A voz dispensa comentários.
0: Bom dia, Dora.
2: Bom dia, Bruna, bom dia, Tonhão, bom dia, ouvintes aqui da Morena FM, é um prazer estar aqui.
0: Seja bem-vinda à nossa rádio. A nossa rádio é easy, é pra quem busca tranquilidade, é pra quem busca um dia melhor. E a sua voz se encaixa perfeitamente nisso. Eu quero falar já sobre esse seu primeiro álbum. Você lançou em maio. 4 meses depois, veio a indicação ao Grammy Latino.
2: Sim.
0: Como melhor artista revelação.
2: Uhum.
0: Qual é o sentimento que passa para você, uma tão jovem cantora?
2: Eu senti surpresa a princípio, porque eu não tava esperando essa indicação tão… Assim, no momento depois do lançamento, primeiro álbum. Eu sei que é uma indicação muito quista, assim, pelos artistas. Então foi muito surpreendente. E agora eu tô muito feliz também.
0: Você já conseguiu assimilar isso?
2: Eu acho que a vida real, ela vai chegando. E eu tô muito ansiosa pro dia da premiação, que vai ser em novembro.
0: Tá aí,
2: que
0: já.
2: Vai ser o resultado. Eu não sei se eu ganhei, se eu perdi.
1: Mas já ganhou, né?
2: Eu já ganhei de estar lá,
1: de estar,
2: né?
0: Exatamente,
1: você
0: vai estar lá.
1: Né? Assim,
2: eu acredito nisso.
1: Agora, eu imagino o seguinte, que entrar no mundo da música já é um desafio enorme para quem tem o dom, o talento. Porque não basta você ser um bom cantor, não basta você ter boas letras.
2: Sim.
1: É tudo uma coisa muito difícil de você atingir. E de repente chegar numa das maiores, das mais importantes premiações.
2: Sim.
1: E duas conquistas tão rápidas.
2: É uma bênção, né? É uma coisa assim que eu não tô nem acreditando.
1: No seu melhor sonho, você acreditava nisso?
2: Esse é o meu melhor sonho. Acho que a vida artística, a música é meu melhor sonho. Aí eu só tô colhendo frutos também de trabalho de muitas pessoas. E meus sonhos também, que estão escritos ali nas músicas.
0: Esse álbum nasceu de momentos muito íntimos, seu, de dores e transformações próprias, pessoais. Você disse que a música te ajuda em vários processos, inclusive de autodescoberta.
2: Sim. Foram experiências que eu coloco nas músicas como uma forma, assim, de cura. E às vezes também um desafio, uma brincadeira, como Linda e Perigosa.
1: Linda e Perigosa.
0: E ela aí, ó, o Celcinho vai soltar lá pra gente.
1: Que é a cidade linda e perigosa.
2: Hoje
1: a gente lançou essa dúvida no começo do jornal.
2: Hoje a gente tem várias cidades lindas e perigosas no Brasil. Mas essa especificamente é sobre o Rio de Janeiro.
1: Ah, nós ficamos com a dúvida se era em relação a Campo Grande. Agora, algo interessante dela é assim, que uma jovem nascida em Mato Grosso do Sul, você imagina que vai pender para aquilo que a gente tem de mais tradicional na música, que é o sertanejo mais pro universitário, ou mais puxado aí para as nossas vertentes musicais que sofrem a influência da América Latina, né, da América do Sul principalmente. Agora, Seda de Casulo, me chama a atenção o nome da música, porque é alguém que conhece do agro, né? Porque a gente sabe que a seda vem do bicho, né? Que produz ela, né? E aí é alguém que conhece do agronegócio. Ou seja, tá muito bem enraizado com as nossas
0: origens. Você tem essa influência, embora você mora hoje no Rio de Janeiro, você tem muito essa influência do estado aqui?
2: Eu tenho a influência, porque eu cresci ouvindo o chamamé, o sertanejo raiz, o Almir Sater, que eu tenho paixão, assim, imensa. Adoro a família Espíndola, Tetê, o Geraldo. Eu tenho essas referências, assim. Eu acho que o Mato Grosso do Sul, ele exporta também um estilo musical que chama folk. Não é só o sertanejo que a gente tem aqui.
1: O próprio Almir já disse que se inspirou muito nesse estilo.
2: Sim, e o Almir tem. Eu pego algumas referências dele. Eu acho que ele gostava muito de Pink Floyd, por exemplo. E daí, quando eu ouço o Almir, eu não ouço mais algo regional. Eu ouço algo mundial.
0: E o que você mais gosta do Almir?
2: eu tenho músicas maravilhosas que eu gosto. Eu gosto muito de Sonhos Guaranis, que ele escreveu com Paulo Simões.
0: Como é que é?
1: Mato Grosso encerra em suas próprias terras Sonhos Guaranis.
2: O campos e terras, a história em sé, a história entre uma só raiz. Como que é?
1: Ah, eu não vou cantar com você, não.
2: Mato Grosso encerra em sua própria terra Sonhos Guaranis.
1: Se não fosse a guerra, quem sabe hoje era
2: outro país.
0: Aí, Tainá, já dá pra fazer a segunda voz?
1: Não.
0: O que você acha, ouvinte?
1: Só sei a letra.
2: A gente tá cantando aqui, tentando lembrar a música.
0: É. Bom, esse seu disco tem 10 faixas. E passa por sentimentos e sonoridades diferentes, né? Se você tivesse que escolher uma música desse álbum para alguém conhecer sua história e entender quem é Dora Sanches, qual seria?
2: Seda de Casulo.
0: Seda de Casulo.
2: Porque eu acho que ela conta a história dessa menina que sai da fazenda, de um lugar extremamente conectado com a natureza, bem bucólico, assim, né? Que a gente tem essa infância na fazenda, a gente tem essa infância no mato, e ela vai pro mundo e procura seus novos pousos.
1: Sofre essa transformação, sim, tal qual o casulo se transforma em seda.
2: Sim.
1: Muito bem.
0: Perfeito. Dora, olha, a gente agradece essa entrevista. Eu agradeço por poder ter te conhecido pessoalmente.
2: Agradeço.
0: A sua voz, eu já tinha escutado, mas eu não te conhecia pessoalmente. Como você é linda, como você tem um brilho e como você merece estar nesse lugar que você vai estar.
2: Obrigada.
0: No próximo mês de novembro, que já tá chegando. Então,
2: um prazer estar aqui na Easy FM com vocês e todo mundo que tá ouvindo. Eu mando um beijão pra vocês. Vocês estão aí, cada um na sua missão. Eu espero que vocês, se puderem, tirar um tempinho pra ouvir meu álbum.
0: Ó, escuta um pouquinho mais, ó.

0: Vai que você, nossa, igual essa borboleta, voe bastante. Tá?
1: E volte que com Grammy, esse prêmio, tá? É, e se não voltar, já tá premiada do mesmo jeito.
0: Que o Grammy seja o seu primeiro voo, talvez um dos voos mais importantes que um artista possa querer para a carreira, e você tá começando, então que ele seja o pontapé inicial de outros prêmios, que você curta bastante a sua música, a sua carreira. Olha, menina, você nos encheu de orgulho com essa indicação, então nós já nos consideramos muito vitoriosos pelo fato de você estar lá dentre os principais artistas do mundo, né? Não é qualquer coisa você disputar um Grammy.
2: Muito obrigada, eu tô muito, muito animada de levar nosso nome também, Mato Grosso do Sul, e representar a gente.
1: Boa sorte. Muito anote obrigada. Aí, tá, gente? Dora Sanches, procure. Qual que é o Instagram da Dora?
2: Tudo é Dora com S. Oh, Dora Sanches com S.
1: Dora Sanches com S. @ Dora Sanches com S. Tá?
2: Me mandem uma mensagem lá no Instagram, quem estiver ouvindo aqui. Na...
1: E vamos acompanhar a saída dela, então. Beijo pra você, boa semana, bom restinho de semana, bom fim de semana.
2: Beijo
1: e até a próxima,
2: todos.
1: Hein? A semana do saco cheio é tempo de descanso para as crianças, né? Mas para muitos pais é hora de reorganizar a rotina e pensar em como ocupar o tempo dos filhos. É uma mini férias, né, gente? Nem sempre é fácil conciliar trabalho, diversão e orçamento. Boa notícia, aqui em Campo Grande tem opção de graça para quem quer aproveitar esses dias com a garotada. A reportagem é de Vivian Krajewski.
3: Sem aulas, a criançada ganha mais tempo livre. Mas dentro de casa, a semana do saco cheio pode significar um desafio extra para os pais. Quem trabalha precisa se organizar. Quem fica com os filhos também precisa de muita criatividade para manter a garotada ocupada. A new designer Daiane Nogueira tem até uma estratégia para isso.
4: Para mim é bem difícil, porque daí eu tenho que revezar com meu esposo nos dias que ele tá de folga. Daí ele vai, anda de bicicleta com o Pedro, vai na mãe dele, ele brinca com os primos dele lá. O maior desafio, na verdade, é tempo e o dinheiro, porque encontrar dá pra você levar uma criança na praça, dá pra andar de bicicleta com ela na rua.
3: Encontrar atividades pra criançada nem sempre é fácil. Mas a professora de música, Elisângela Sintra, já tem até uma alternativa. Uma programação especial na igreja, com diversão e convivência entre os pequenos.
5: Vamos ter uma conferência, então a gente já tem a programação aí com eles. E tem um aniversário pra eles irem, tem uma programação pra ir na casa da avó, e a gente tá se organizando, né, para as férias de janeiro. Então já começa desde agora, então não há possibilidade de haver muitos gastos.
3: E afinal, como aproveitar esse período de descanso sem transformar as férias em mais uma correria para os pais? Ouça agora a psicopedagoga Rochelle Tomasi.
6: A primeira orientação que eu daria como psicopedagoga é: deixem as crianças descansarem e brincarem. Nem todo momento precisa ser preenchido com uma atividade dirigida e nem toda brincadeira precisa ter um objetivo pedagógico. As férias ou essa pausa são uma oportunidade para a criança experimentar, imaginar, criar, movimentar o corpo, conviver com pessoas, desenvolver habilidades importantes de maneira espontânea e principalmente para diminuir um pouco o tempo diante dessas telas.
3: A especialista também dá dicas para quem quer aproveitar a semana com os filhos. Brincadeiras simples com atividades ao ar livre e momentos de convivência podem ajudar a tornar esses dias mais leves. E nem tudo precisa custar dinheiro.
6: Um caça ao tesouro pela casa, por exemplo, estimula atenção, estimula memória de trabalho, resolução de problemas. Construir cabanas com lençóis e almofadas favorece a criatividade, a organização e a autonomia. Jogos de tabuleiro, cartas, dominó, quebra-cabeças, jogos de memória são excelentes oportunidades para trabalhar o raciocínio, o controle inibitório, respeito às regras.
3: Na casa da dona Carmelita, a festa tá garantida. Com os netos reunidos, não vai faltar alegria, brincadeira e muita diversão.
7: Eu e meu esposo preparamos um lanche para eles durante o dia. Eles brincam com jogos, Uno, banco imobiliário, assistem filme antes de dormir, jogam até futebol. Programamos para levá-los em um passeio por dia.
3: Vivian Krajewski para o Primeira Página.
1: Ó, tem biblioteca também, tá? Na Pública Estadual Doutor Isaías Paim tem um espaço para garotada. O acervo infantil reúne mangás, gibis, histórias em quadrinho, tudo que pode transformar esse dia de folga em uma viagem pela imaginação. Fica no Memorial da Cultura, no centro da capital, abre de segunda a sexta, das 7:30 da manhã às 17:30 da tarde. Tem a Biblioteca Municipal Ana Luísa Prado Bastos, que está recebendo escolas em um circuito especial. A garotada conhece a biblioteca, visita o Museu Ferroviário e ainda tem lanche durante o passeio. Esse espaço está temporariamente lá na Avenida Calógeras 3045, na Esplanada Ferroviária, tá? Era aquela que ficava lá no outro Florestal. E funciona de segunda a sexta, das 7:30 da manhã à 1:30 da tarde. Com um pouco de planejamento, a Semana do Saco Cheio pode ser uma oportunidade para criar memórias para essas crianças sem que você gaste com isso, tá? Aproveitar aquilo que é de graça. Tem o Bioparque Pantanal também, que é legal demais. 7:32, mais uma pausa chegando agora. Daqui a pouquinho vem mais notícia pra você que tá com a gente aqui no Primeira Página. Até já.
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1: Bom dia, 7h33.
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3: Uma substância ainda em fase de pesquisa reacendeu a esperança de uma família sul-mato-grossense. Os pais de uma menina de 8 anos que ficou paraplégica após um acidente, eles tentam na justiça a autorização para um tratamento experimental. A reportagem é de Felipe Ribeiro, com edição e narração de Alexia Schumacher. Acompanhe essa história.
4: Quase 2 anos, a vida da pequena Cecília mudou completamente. Depois de um acidente de carro, a menina sofreu uma lesão medular considerada completa e perdeu os movimentos do tórax para baixo. Desde então, a rotina da família passou a ser marcada por tratamentos, fisioterapia e adaptações para garantir mais qualidade de vida à criança. A mãe, Damaris Fazolin dos Santos, diz que a filha é a principal fonte de força.
5: Para mim, ela representa amor, felicidade, o sorriso dela já me dá força, sabe? Então ela me catequiza todos os dias.
4: Além da perda dos movimentos, Cecília desenvolveu escoliose e precisa passar por uma cirurgia corretiva. Foi justamente nesse procedimento que surgiu uma possibilidade que reacendeu a esperança da família. Foi então que os pais conheceram a pesquisa com a polilaminina, uma proteína estudada por cientistas brasileiros para ajudar na recuperação das conexões nervosas afetadas por lesões na medula. O seu Daniel, pai da menina, explica que a cirurgia pode abrir uma oportunidade considerada importante pelos médicos que acompanham o caso.
6: A gente está na iminência de fazer essa cirurgia que vai refazer essa janela de 72 horas que o estudo clínico pede, ela vai ser reaberta. E havendo essa reabertura, a gente entende que é uma nova oportunidade dela tomar a medicação.
4: Quem coordena essa pesquisa é a cientista Tatiana Sampaio, da Universidade Federal do Rio de Janeiro. Ela explica como a polilaminina pode ajudar a regenerar.
7: Essa substância já é responsável por fazer os axônios crescerem. Os axônios são as estruturas que são lesadas numa lesão medular. Por isso, é como se fosse um fio mesmo que é cortado quando a pessoa tem uma lesão, e aí o cérebro deixa de se comunicar com o resto. E esses fios, quando eles crescem durante o desenvolvimento embrionário, quando o neném está em formação, eles usam essa laminina para crescer. Então, o que a gente fez foi pegar essa laminina e colocar nos fios cortados para ver se crescia de novo.
4: Atualmente, a pesquisa está na primeira fase dos ensaios clínicos, autorizados pela Anvisa. Apesar dos avanços, a substância ainda não possui registro para comercialização no Brasil. Mesmo assim, alguns pacientes tiveram acesso ao tratamento por meio do chamado uso compassivo, mecanismo utilizado em doenças graves que não possuem alternativas terapêuticas estabelecidas. Segundo Tatiana Sampaio, nesses casos, é necessária autorização dos órgãos reguladores e o aceite da empresa responsável pelo medicamento.
7: Ele pede à empresa que fabrica: ah, você pode me doar esse medicamento para usar no meu paciente? Aí a empresa pede para a Anvisa: Anvisa, posso doar esse medicamento? Aí a Anvisa diz sim, aí a empresa diz sim. E então a empresa doa o medicamento especificamente para esse paciente. Então isso se chama uso compassivo.
4: Com base nessa possibilidade, os pais de Cecília recorreram à justiça para tentar obter a liberação da substância. O advogado Charles Machado explica que o pedido depende da análise de critérios técnicos e médicos.
8: É demonstrar que existe já médicos técnicos aí que ratifica que o tratamento é possível sem efeitos colaterais. Então a gente leva essa probabilidade do direito e no presente caso me leva o perigo da demora. Olha, o Poder Judiciário precisa desse medicamento agora. E é claro que o Poder Judiciário também com cautela vai deferir ou indeferir.
4: Enquanto aguardam uma resposta, os pais seguem divididos entre a ansiedade e a esperança.
9: A gente vive entre altos e baixos. Tem dia que o emocional tá bem, tem dia que não. Tem muita esperança, confia muito em Deus.
6: Mas enquanto tiver alguma possibilidade, a gente quer lutar para melhorar a qualidade de vida dela. Isso que é o mais importante.
3: Nós procuramos o Tribunal de Justiça de Mato Grosso do Sul para saber sobre as ações do uso compassivo no estado. Também questionamos sobre o processo da pequena Cecília, mas não tivemos retorno.
1: 7h38, alerta de galã na área.
10: Celso. Bom dia, Celso.
1: Como é que você tá, meu João?
10: E aí, tudo bem?
1: Tá tudo bem?
10: Beleza, Bruna também, bom dia. Ótima quinta-feira para os nossos ouvintes.
1: Vamos lá?
10: Vamos, ter um destaque lá da Assembleia Legislativa, as nossas equipes acompanhando, o Caio Tomeleiro de olho no bastidor da Assembleia e no que de fato é aprovado, né? Teve um projeto que é importante para a segurança pública de Mato Grosso do Sul. A Assembleia Legislativa aprovou a regulamentação da carreira dos peritos papiloscopistas. Proposta também define atribuições oficiais desses profissionais, uma técnica que analisa traços do rosto para identificar criminosos e outras várias ferramentas usadas por essa função na elucidação de crimes. Servidores ativos e aposentados do Instituto de Identificação foram à Assembleia Legislativa para acompanhar a votação do projeto de lei. Entre as mudanças incluídas na regulamentação está a prosografia forense. Essa técnica analisa e compara as características físicas do rosto para identificar uma pessoa. Os profissionais já fazem esse exame desde 2019, mas sem regulamentação e sem emissão de laudos oficiais. Os papiloscopistas fazem parte da estrutura da Polícia Civil, mas só foram reconhecidos como peritos oficiais em 2024. O projeto aprovado agora na Assembleia, em segunda votação, é visto como um passo importante para fortalecer a segurança pública no estado. Nós vamos ouvir agora a servidora aposentada Vandra Jacques, a presidente do Sindicato dos Papiloscopistas aqui no estado, Daniele Bueno, e o deputado estadual Caravina, do PSDB, falando sobre essa matéria.
11: Antigamente, nós tínhamos até pessoas que faziam o desenho, era o retrato falado. Você ia falando, a pessoa ia desenhando. Hoje, com a tecnologia, existe um banco de armazenamento de imagens. Então, aí, conforme o que você vai passando para o servidor, ele vai montando.
12: O crime evolui, a perícia também precisa evoluir. Hoje nós temos muitas imagens de segurança. Então, por exemplo, a imagem captou um indivíduo e aí houve uma prisão em flagrante nas mediações. A autoridade policial quer saber se o indivíduo que foi preso é o mesmo da imagem de segurança. E mais do que isso, a autoridade policial quer saber quem é aquele indivíduo. Então, quem faz a identificação civil ou criminal, quem são os mantenedores do sistema EIBS no Mato Grosso do Sul, é o Instituto de Identificação, é o perito papiloscopista. Então, é uma ferramenta que vem para regulamentar para nossa carreira, mas também devolve para a sociedade aí no combate à criminalidade.
13: Amplia a capacidade de atendimento da perícia oficial. Agora você tem a possibilidade dos peritos papiloscopistas também atuarem atendendo a solicitação, a requisição da autoridade policial. Então amplia o atendimento.
10: Tá aí, Tonhão. Agora o protocolo é, depois da segunda votação, se não tiver mais nenhuma emenda a ser analisada pela Assembleia, o projeto segue para sanção do governo do estado e aí já pode virar uma realidade desse profissional, dessa função tão importante para a Polícia Civil dentro das carreiras da segurança pública.
1: Fundamental, né? Essa profissão, assim como a do perito, né? Elas precisam ter uma valorização e ter um respeito maior ainda, porque a forma como você investiga um crime, o quanto mudou nesses últimos 10, 20 anos aí, né?
10: E aí você consegue, a partir de provas robustas, você ter os resultados de um processo judicial. Então tudo parte dessas funções tão importantes para a Polícia Civil.
1: Pode ser determinante se o cidadão acusado de um crime vai ser julgado e condenado ou não. Esse trabalho da chamada Polícia Científica, né? Que acaba dando as ferramentas para que a sociedade se posicione em relação àquilo.
10: É, exatamente. Então, eu e Bruno, quero trazer um bastidor também lá da Assembleia. Esse foi um projeto oficial, aprovado, sim, né? Então, tá todo mundo sabendo, é algo que foi aprovado. Agora, nos bastidores, tem algumas coisas interessantes.
1: Nos bastidores.
10: Nos bastidores. A disputa pela presidência da Assembleia Legislativa, depois da eleição do 4 de outubro, em que os deputados, aqueles deputados ali, os mais votados, já começam a ficar de olho, falam, opa, de repente dá pra mim.
1: O que tem de
10: dá pra mim,
1: cabra importante, né, na política do estado que vai compor essa...
10: Exatamente. Aí um outro fala, não, peraí, eu não tenho tanto voto assim, mas tô na disputa também. Então tem essa movimentação, né, que é tradicional. A eleição mesmo pra presidência e os cargos que compõem a mesa diretora da Assembleia ocorre só em fevereiro do ano que vem, mas desde a eleição tem aquela movimentação nos bastidores. Quando teve a primeira sessão da semana pós-eleição na Assembleia Legislativa, essa movimentação era mais intensa, uma conversa mais aberta sobre as articulações que poderiam acontecer. Agora, mudou, pelo menos oficialmente, o clima dos parlamentares, ninguém fala mais disso, porque a ordem é cuidar do segundo turno da disputa para a presidência da República. Como na Assembleia Legislativa, 20 deputados dos 24 no ano que vem vão fazer parte desse espectro de direita, centro-direita, o objetivo é focar na ajuda da campanha de Flávio Bolsonaro à presidência da República. Do outro lado, você tem deputados do PT que estão lá, que vão falar a mesma coisa, querem o foco, não querem discutir neste momento os cargos da mesa diretora e focar no segundo turno da disputa à presidência da República. Ontem, o próprio Reinaldo Azambuja, do PL, presidente do partido, ex-governador do estado, senador eleito, disse que essa foi a palavra de ordem para os deputados do PL. Ninguém fala sobre isso até a resolução do segundo turno. O fato é que nos bastidores a gente sabe que isso, essa conversa, por mais que ela ganhe ritmo ou diminua, ela existe e é uma movimentação que a gente continua acompanhando por lá também. Mas esse é o clima, mudou, viu? Mudou um pouquinho. Agora
1: é impressionante porque assim, eu tô em Mato Grosso há pouco tempo, né? Cheguei no estado em 91, mas eu não tenho na memória uma composição de assembleia com dois ex-governadores.
10: E esse é o assunto que seria interessante para a gente falar. Então, dois ex-governadores e Londres Machado foi governador do estado também, né?
1: Naquele momento esquema de mandatos.
10: Isso, né? Logo na criação de Mato Grosso do Sul, quando o estado chegou a ficar sem governador, num vai e vem de decisões políticas, Londres Machado, que estava na Assembleia Legislativa.
1: Governadores eleitos por cargo de governo.
10: Governadores eleitos, né? Exatamente.
1: E pôde exercer o mandato regular.
10: É a primeira vez.
1: Por 4 anos.
10: E são duas figuras históricas, né?
1: São.
10: André Putinelli e Zeca do PT foram. Tiveram aquele embate que ficou para a história da política do estado e de Campo Grande na disputa à prefeitura da capital, 1996, em que a diferença entre os dois foi de pouco mais de 400 votos. André Putinelli eleito naquela época. E depois disso, Zeca foi eleito governador, ficou 8 anos. Mais para frente, André Putinelli também eleito governador, 8 anos, de fato, nessa história recente de Mato Grosso do Sul, são duas figuras importantes. E André Putinelli foi ouvido pelo podcast Primeira Página, do Política de Primeira do Primeira Página, está disponível lá no portal essa entrevista completa, em que Putinelli fala sobre isso, como é que vai ser, de repente, se existe no imaginário de alguém, como pode ser a relação dos dois, né? Se de repente pode ter uma troca de farpa ali no plenário da Assembleia Legislativa. Perguntamos para ele sobre isso. Ele disse que da parte dele, não, que vai ter uma relação diplomática com quem foi adversário. Inclusive disse que pretende parabenizá-lo, porque Zeca terminou a votação desse ano na frente dele, venceu no número de votos, teve mais votos do que...
1: Mas aquilo que eu falei, né? O Zeca vence o André no cômputo geral, mas o André vence o Zeca nos votos só de Campo Grande. Né?
10: Então... Exatamente, tem uma disputa ali que fica até no imaginário dessa história política de Mato Grosso do Sul. Nós perguntamos sobre isso para André Putinelli e ele disse que vai tentar manter da parte dele uma relação diplomática no plenário com todos os deputados.

0: tô aqui. De feira.
1: É, ué.
0: Feira. Tem chá.
1: Na sexta feira. Tem feira.
0: E tem chá.
1: Tá bom.
2: Tá bom.
0: Tchau.
2: Tchau, até amanhã.
1: Valeu. O senhor merece.
2: E nós vamos pro nosso último intervalo. O último bloco do Primeira Página tá prontinho para ser contado aqui para você. Até já.
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1: Bom dia, 7h48.
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2: Rio Apa subiu 5 metros acima do nível normal em Bela Vista, na fronteira de Mato Grosso do Sul com o Paraguai ontem. 5 dias de chuva intensa por lá. O temporal já obrigou 8 famílias a deixar suas casas e levou ao resgate de 3 pessoas que ficaram ilhadas. Segundo a Defesa Civil, choveu 300 milímetros na região nos últimos 5 dias. A recomendação é evitar áreas alagadas, não tentar atravessar trechos inundados e manter distância das margens do rio. Quem perceber que a água se aproxima da residência tem que procurar um local seguro. Esse alerta já vai para um outro rio também, o Rio Miranda, que chegou a 680 centímetros nesta quarta-feira, ficando apenas a 20 da cota de emergência, que é de 700 centímetros em Miranda. Diante da elevação, o Imaçu emitiu um aviso de evento crítico e alertou para o risco de danos materiais à integridade humana caso o nível continue subindo. Conforme a avaliação técnica do Imaçu, o aumento do nível do Rio Miranda já provoca o avanço das águas sobre instalações localizadas nas proximidades do curso do rio, exigindo cuidado. Moradores ao redor do Rio Miranda devem ficar atentos aos comunicados da Defesa Civil e das autoridades locais. Por falar em comunicado da Defesa Civil, é sobre isso que a gente fala agora aqui no Primeira Página. O El Niño pode trazer temperaturas mais altas e mudanças no regime de chuvas no nosso estado nos próximos meses. A gente já vem sentindo isso nos últimos dias. Para ajudar a população a se prevenir contra temporais e outros eventos extremos, a Defesa Civil está reforçando a importância de você se cadastrar nos alertas, de receber as notificações. Você faz isso de uma forma simples e de graça. Para cadastrar o celular, você tem que enviar o CEP da sua região por SMS para o número 40199. 40199. Também é possível acompanhar os avisos pelo WhatsApp. Em áreas com cobertura do sistema de alerta por antenas de celular, as notificações chegam diretamente ao aparelho, até mesmo sem cadastro prévio. A orientação é manter-se informado, identificar possíveis áreas de risco e seguir as recomendações da Defesa Civil. Ouça o Sandoval Leonardo, chefe da seção de monitoramento e alertas da Defesa Civil Estadual.
7: Ele é um alerta que ele só vai ser enviado em casos extremos e casos severos, onde a população vai ter que ser evacuada daquele local. Por que que esse Cell Broadcast não precisa de cadastro? Porque esse alerta ele é enviado por polígonos que a Defesa Civil do Estado faz, né, naquela região, naquele bairro, naquela localidade, para que aquele alerta só chegue para aquela população. Então, ele não é um alerta mais abrasivo, mais amplo, não. Ele já é mais selecionado, que é através dessas antenas de telefonia celular. Nós chegamos numa conclusão para o envio complementar desses alertas nos 79 municípios do nosso estado. Mas é importante frisar que a responsabilidade do envio de alertas

0: nos municípios é do coordenador municipal, quando existe.
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2: Muito bem, só preciso finalizar o assunto anterior. 15 municípios participam de um curso com duração de 3 dias da Defesa Civil, viu? Promovendo esse curso para equipes. Quem não passou ainda pode se cadastrar, porque isso é possível fazer. Amanda, e é tão necessário, porque você saber o que está por vir, nem sempre a gente consegue ouvir uma Amanda Raíssa no rádio,
3: sim,
2: ou na televisão. É. Então, receber essas informações pelo WhatsApp e ter equipes preparadas para um atendimento emergencial é fundamental.
3: Com certeza, Bruna, muito importante. É, e a gente tem aí, né, talvez dias de folga que estão vindo para o estado em relação às chuvas, o que dá também um fôlego para todo esse auxílio chegar, né? A gente tem as atualizações de hoje, trazem riscos de temporais se deslocando para o norte. E é lá que fica o maior alerta. Então, depois de muitos dias, o sul e o sudoeste do estado saem de risco para temporais. A gente ainda tem chuva prevista por lá. E nessa área do norte é que ficam as tempestades mais severas e as rajadas de vento, que podem chegar a 70 km por hora. Pode chover forte hoje à tarde em Chapadão do Sul, por exemplo, e as nuvens carregadas que estão se deslocando para o norte ainda ficam aqui sobre o centro durante o dia de hoje. A gente tem chuva principalmente na área central e no oeste. A gente tem 30 milímetros previstos para Aquidauana e Niuaque, por exemplo. Chove também aqui perto de Campo Grande, em Sidrolândia, Corguinho e São Gabriel do Oeste. A gente está falando também de chuva na capital, né? Como a gente está falando do centro e toda essa concentração de umidade, com o calor que vai chegando com o nascer do sol, e isso vai se condensando aí em nuvens de chuva, a gente tem previsão de 14 a 19 milímetros hoje aqui em Campo Grande. A gente tem também alerta, tá? Do Instituto Nacional de Meteorologia para temporal ainda. Amanhã, uma massa de ar mais frio e seco já diminui a chuva no estado. Isso não quer dizer que não chove, mas essa chuva diminui muito. A gente já tá falando de menos de 10 milímetros em muitas cidades que têm recebido aí, como a Bruna trouxe, como a gente tem falado, muitos, né? Quase 300 milímetros nos últimos dias. E depois de tanto tempo, a gente sai totalmente do mapa de risco de temporais amanhã, é o que indica a meteorologia.
4: Agora, interessante para quem tá saindo de casa é que a gente tem uma diferença pequena hoje da mínima para máxima.
3: Sim.
4: E um cenário que deve se repetir amanhã.
3: Sim, verdade.
4: Então, aquele sambinha com que roupa eu vou pro samba que você me convidou, né? Hoje dá para ir com, assim como tá a Bruna Mendes, elegante,
3: sim,
4: com uma manga comprida,
3: belíssima, sim.
4: Né?
3: Sim.
4: A Bruna é bela desde o cantar do galo até o esconder de Vênus, né?
3: Isso é verdade.
4: É. Pode ir com uma manga comprida.
3: Ah, né? leva um casaquinho, sim, ainda mais à noite,
4: bem
3: né?
4: Leve,
3: normalmente.
4: Bem leve.
3: Um leve. Não, não sei se vai precisar muito. Hoje a temperatura vai até os 25 graus de máxima, e isso é a previsão para hoje à tarde, né? Então a gente tá falando do ápice do calor. E amanhã fica até mais frio, a gente vai até os 23. É um dia mais frio aqui em Campo Grande.
4: Mínima baixa.
3: As mínimas
4: outubro,
3: não,
4: né?
3: Isso, elas não mudam tanto durante os dias. A gente tem aí mínimas de 18, de 20 graus. O dia começa aí ameno.
2: Amanda Raíssa, muito obrigada pelas
3: suas informações. Eu que agradeço,
2: gente. Um beijo. Até amanhã?
3: Até.
2: Ah, então tá bom. A Vivian Krajewski que tá no trânsito para mais uma participação, e a última de hoje nesta quinta-feira. Vivi, você está por onde?
5: Eu estou agora na Avenida Afonso Pena, Bruna, aqui com o Ernesto Geisel. O trânsito está intenso, sim, mas os semáforos já estão funcionando normalmente. Olha só, onde o trânsito está parado agora é na Antônio Maria Coelho, entre as avenidas Noroeste e Ernesto Geisel. E aqui na Afonso Pena, o trânsito mais intenso está nessa rota que eu estou, desde Ernesto Geisel até a Praça de Coelho, no sentido shopping. Volto com vocês.
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4: Falar dos resultados de ontem na Sul-Americana, o Galo venceu o Montevideo City Torque por 3-0. Vai levar essa vantagem para o Uruguai quando enfrenta essa mesma equipe na próxima quarta-feira, dia 21, né? E a possibilidade, diante daquilo que foram os dois jogos que marcaram o início da disputa dessa semifinal na Sul-Americana, aumentou para uma decisão brasileira, né? Porque o Vasco venceu o Boca Juniors por 1-0, ok, é uma vantagem mínima, mas é um feito, né? Agora vai defender essa vantagem na próxima terça-feira, por enquanto Maracanã, né? O jogo às 20h30. E o Galo vai jogar contra o City Torque na próxima quarta-feira, dia 21, às 18 horas, horário de Mato Grosso do Sul. Uma final brasileira na Sul-Americana seria interessante, né? No caso do Galo, seria a segunda final seguida, né? Agora, Libertadores, ontem, um baita resultado do Palmeiras. A vitória no Maracanã contra o Fluminense por 2-1. Só não foi maior o resultado do Palmeiras, porque o Fluminense conseguiu um gol aos 40 e lá vai fumaça, né? Nos acréscimos do jogo, o Natan, 1,70m, ganhou do Gustavo Gomes com quase 2m, né? Aquela situação, bola na área, depende do movimento. Se o zagueiro tá parado e o atacante vem em velocidade, ele vai ganhar na disputa, né? O goleirão do Palmeiras também saiu meio que catando borboleta. Você sabe dessa expressão, catar borboleta? Pensa na dificuldade que
2: não
4: é você catar
2: a
4: borboleta.
2: Não deve ser fácil você pegar aquela...
4: A borboleta voando? Foi assim que
2: nem
4: o goleiro...
2: Nem com a peneirinha não deve ser fácil.
4: Foi assim que o goleiro do Palmeiras saiu ontem, né? Hoje tem, Celso Costa, o seu time do coração, o Flamengo contra o Estudiantes. Conta aí pra gente. Ontem nós falamos da... Foi ontem nós falamos da inteligência artificial. Não, antes de ontem, né? Que previu como seria... Boca e Vasco, aliás, errou, né? Errou.
6: Não tá tão inteligente assim, não. Tá mais artificial.
4: Como é que seria, né, a ICC, Inteligência Celso Costa, prevendo como vai ser Estudiantes e Flamengo?
6: Só é possível duas situações, um placar apertado ou um empate, Tony.
4: Né?
6: Eu acho.
4: Pelo que falou ao desembarcar na Argentina, o Flamengo tem uma preocupação com o jogo físico, né? E já... meio que marcou território, aquilo que o Flamengo faz muito bem, de cobrar da arbitragem uma postura a prevenir o jogo mais chegado, né? E pode ser uma artimanha que os argentinos usem, né? Afinal de contas, esse time do Estudiantes tem jogadores experientes. O Marco Rojo, por exemplo, que foi zagueiro do Boca e da seleção argentina há muito tempo, disputou Copa do Mundo, é um dos veteranos dessa equipe aí. 8:30 da noite, mas vai dar Flamengo.
6: Eu acho que sim.
4: E aí amanhã a gente conta.
2: Será? tem um flamenguista como o Celcinho aqui que já falou, para de secar o Flamengo.
4: Não estamos secando, não. Oito anos seguidos que o Brasil tem um representante na Libertadores, na decisão da Libertadores, já temos um, né? E pode ser de novo uma final brasileira na Libertadores.
2: Ah, então vamos embora. Depois dessa, você pensa, amanhã a gente fala mais sobre isso, o Celso vai estar aqui também e a gente encerra a semana com mais notícia no Primeira Página a partir de 6:30 da manhã dessa sexta-feira. Para você, um ótimo dia, uma ótima quinta-feira. Até amanhã.
4: Se Deus quiser, a partir das 6:30 da manhã estaremos aqui. Na sequência, Celso Costa, bom dia.
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6: Bom dia, boa pré-sexta para todos nós. 15 de outubro, que bom ter você conosco. É um prazer começar com você a partir de agora o...
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6: 23 graus é a temperatura agradável do momento, máxima de 24 hoje, tempo nublado, com alguma possibilidade de chuva ainda nessa pré-sexta. Lou Rawls, Lady Love, abrindo classe.

0: FM 107.1, Paralamas do Sucesso, a novidade no Classe Executiva. Todo mundo gosta de novidades sempre, né? É bom saber de coisas novas todos os dias, principalmente quando são coisas positivas, né? Novidades positivas são sempre bem-vindas. Coldplay, Pointer Sisters e Lou Rawls também estiveram por aqui. Está chegando informação sobre as condições do trânsito em Campo Grande. 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
0: Esse é o assunto da Vivian Krajewski, né, Vivian? Bom dia pra você.
2: Oi, Celso. Bom dia pra você. Um ótimo dia aos nossos ouvintes. O ponto mais crítico aqui no centro, um dos pontos, continua aqui na Avenida Afonso Pena em direção ao shopping, principalmente entre a Avenida Ernesto Geisel até a Rui Barbosa. Outro ponto que tá complicado, que tem retenção, é ali no cruzamento da 13 de maio com a Avenida Mato Grosso, só que no sentido bairro. Isso em frente à Santa Casa de Campo Grande. Lá na Antônio Maria Coelho, tem outro trecho que tá parado, só que agora é ali no cruzamento com a José Antônio. Na Rui Barbosa, ela continua, essa via continua daquele jeito, intensa, entre a Avenida Fernando Corrêa da Costa até Afonso Pena. Volto com você.
0: Obrigado, Vivian.
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1: Morena FM, essa é a Paula Toner, né? Dispensa apresentações, essa voz é muito marcante. Céu Azul é o nome da canção. Doobie Brothers também estiveram por aqui com What a Fool Believes. E David Bowie, This Is Not America. Só música boa, né? E daqui a pouquinho ainda tem um destaque de hoje da nossa programação. Que eu vou te contar uma coisinha, um spoiler rápido. É uma canção sensacional, com mensagem muito bacana. 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
1: O destaque de hoje da nossa programação foi lançado em 2013 e tem um tema bastante atual, que é você tentar forjar, né? Fingir uma vida perfeita para impressionar as pessoas, mas vivendo uma vida bastante difícil, mas de qualquer forma, ali, geralmente nas redes sociais, nos olhos alheios, a sua vida tá perfeita. E as pessoas, hoje em dia, se movem muito, né? Se preocupam muito com a opinião alheia e ficam nessa situação, às vezes, de forjar muitas coisas e acreditam também em muitas coisas que são forjadas. Hoje em dia, o que tem é a história, tem a inteligência artificial para provar que você consegue forjar qualquer coisa. Enfim, nesse sentimento, dois amigos resolveram fazer essa canção, o Mob e o Wayne Kane, e a lançaram em 2013, há 13 anos atrás, The Perfect Life. Nosso destaque de hoje na programação musical da Morena FM.

0: escola, de escola para casa, e às vezes também no final de semana. O tempo que você tem disponível, você tá ouvindo a nossa programação, nosso muito obrigado. Você é uma pessoa fundamental no nosso país e no mundo todo. O que seria da gente se a gente não tivesse quem tem a paciência e o talento de ensinar a gente, né? 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
2: Olá, ouvinte da Rádio Easy, seja muito bem-vindo ao Música e Vinho de hoje. Nossa taça de conhecimento sobre o maravilhoso mundo do vinho. Hoje falaremos de um vinho nacional que encanta pelo equilíbrio e alta qualidade. O Reserva Alma Única Syrah. A vinícola Alma Única foi fundada em 2008 no Vale dos Vinhedos, Rio Grande do Sul, distante da capital, Porto Alegre, cerca de 120 quilômetros. A vinícola é de propriedade de dois irmãos gêmeos, Magda e Márcio Brandelli. Dentre uma gama de diversas propostas de vinhos, o Reserva Syrah se destaca pela qualidade e excelente relação de custo e benefício. Um tinto de cor intensa, digna da casta Syrah, um vinho carnudo, bem intenso e com final de boca longo. Pimenta preta, um certo chocolate, frutas escuras maduras, couro e defumado mostram a riqueza aromática deste vinho. A estrutura tânica deste Reserva Syrah é bem relevante, o que proporciona um tempo de guarda superior a 6 anos. Um fator importante é o tempo de passagem por barricas. Acredite, são 20 meses. Sendo 10 meses em barrica de carvalho americano e os outros 10 meses em carvalho francês. Que equilíbrio! A temperatura ideal de serviço é entre 15 e 18 graus. Dessa forma, seus aromas prevalecerão. Recomendo a harmonização com costela suína ao molho agridoce ou até mesmo um cordeiro assado com ervas aromáticas. Uma notícia triste sobre a vinícola Alma Única foi o falecimento de Márcio Brandelli em 2020, um grande enólogo que com certeza será inesquecível, pois os seus vinhos continuarão contando a sua história. Tenho um grande amigo chamado Ivo, um apaixonado por vinhos e principalmente pelos vinhos da Alma Única, a quem fica o meu abraço. E se você ouvinte deseja sugerir um tema para o Música e Vinho, deixe lá no meu Instagram, @jonas.sommelier. Será um prazer. E agora fique com Oasis, Wonderwall.

FM, esse é o Morten Harkett, Can't Take My Eyes Off You. Agora 8h58, hora de fechar a primeira hora de classe executiva nessa pré-sexta com Lorde.

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Por LFM 107.1, é rapaziada do Pet Shop, os Pet Shop Boys, Always on My Mind. Sucessão do Elvis, né? Não tem como ser errado, não tem como dar errado, se passou pelo Elvis. Madonna com La Isla Bonita e Commodores, Night Shift também. Inclusive o Bruce Springsteen gravou uma versão, o Springsteen, né? Gravou uma versão dessa música do Night Shift, dos Commodores. Ficou sensacional, como tudo que ele faz, né? Grande artista. Obrigado pela sua companhia e pela audiência. 999-410-107 para você interagir conosco, mandar sua mensagem via WhatsApp. Estamos ansiosos aqui pela sua mensagem.

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Morena FM, essa é a Laura Branigan com Self Control. No Classe Executivo, ouvimos também James Taylor, Hard Town 2. E o Alceu Valença, uma das grandes vozes do Pernambuco para o mundo, Anunciação, que é o maior sucesso do Alceu Valença também, do Classe Executiva. Que bom ter você conosco. Bom dia, meus amigos da Morena FM, minhas manhãs são perfeitas na companhia de vocês. Muito obrigado, Lara. Que bacana a sua mensagem. Ficamos felizes de saber que você está aí ouvindo a gente sempre. Muito felizes mesmo. Ótimo dia também para a Sueli, que já mandou mensagem desejando um ótimo dia para todo mundo por aqui. Muito obrigado. Para você também, excelência no seu dia. Ao palmeirense Edson Calegari, nosso agradecimento pela audiência sempre.

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0: Bom dia, mais uma vez, Vivian Krajewski.
2: Oi, Celso, bom dia para você, mais uma vez, um ótimo dia a todos. Mato Grosso do Sul está em alerta para temporais nesta quinta-feira. O INMET emitiu aviso laranja para 41 municípios com risco de chuva forte, granizo e ventos de até 100 km por hora. Aqui na capital, a previsão é de muitas nuvens e chuva ao longo do dia, com máxima de 28 graus. A orientação é evitar abrigos debaixo de árvores durante a rajada de vento. Em caso de emergência, acione a Defesa Civil pelo 199 ou os bombeiros pelo 193. 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
1: 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Olá, tudo bem? Eu sou o Paulo Vaz e agora eu convido você para se emocionar com mais uma história de um grande sucesso da música mundial. No sucesso que você não esquece, vamos apresentar uma das músicas mais tristes e, paradoxalmente, a que mais nos enche de esperança e fé. Everybody Hurts é quase que como um hino para os fãs da famosa banda de rock alternativo dos anos 80 e 90, R.E.M. Ela foi lançada no álbum Automatic for the People, de 1992. Na época do seu lançamento, Everybody Hurts não fez sucesso. Só foi, de fato, entrar na parada 18 anos depois, em 2010, quando foi usada na campanha em prol das vítimas do terremoto no Haiti. Rapidamente, Everybody Hurts alcançou o topo das paradas americanas e britânicas. A música foi, e ainda é, utilizada em muitas campanhas filantrópicas. Atualmente, podemos ouvi-la na campanha para arrecadar fundos dos Médicos Sem Fronteiras. A letra da música nos pede para não desistirmos, mesmo quando estamos no fundo do poço. A canção fala que nos momentos mais tristes e angustiantes de nossas vidas, sempre haverá o conforto de um amigo. A letra é simples, tocante e que nos sensibiliza profundamente. Vamos aquietar os nossos corações e nos questionar se realmente fazemos a nossa parte para um mundo mais solidário. No sucesso que você não esquece, de 1992, R.E.M., Everybody Hurts.

Em 2012, a PRS, Organização Britânica de Recolhimento de Royalties, espécie de ECAD britânico, realizou uma pesquisa sobre qual a canção que mais fazia as pessoas chorarem. E não deu outra. A mais votada foi Everybody Hurts, seguido por Tears in Heaven, de Eric Clapton. E assim, chegamos ao final de mais uma edição do Sucesso que Você Não Esquece. A gente se fala na próxima edição. Bye, bye.

0: Morena FM 107.1, das maiores bandas brasileiras de todos os tempos, fechando mais uma sequência de muita música de qualidade, viajando com você de classe executiva, roupa nova, sapato velho, e tá chegando a edição de pré-sexta do Alto Desempenho para você aprender um pouquinho junto conosco aqui na Morena FM. 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
4: Existe uma diferença entre estar preparado para um problema e ficar imaginando o problema o tempo inteiro. Você vai fazer uma apresentação, pensa que pode esquecer tudo, vai conversar com seu chefe, imagina que pode receber uma crítica, vai participar de uma reunião, já imagina alguém discordando ou de alguma forma sendo exposto. O cérebro começa então a criar cenários, e quanto mais você pensa, mais real aquilo parece. Então, experimente uma mudança nessa estratégia. Em vez de se perguntar, e se der errado, pergunte, se der errado, o que eu faço? Se esquecer uma informação, você consulta. Se alguém discordar, você pergunta o motivo. Se não souber uma resposta, você admite e busca a informação. Percebe a diferença? Você não está tentando prever o futuro, está construindo capacidade para lidar com ele. Isso reduz a necessidade de controlar aquilo que não está sob seu controle. E pode deixar você muito mais disponível para aquilo que está acontecendo agora. E isso é alto desempenho.
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FM, 107.1, The Fear of Ophelia com a Taylor Swift aqui no nosso Classe Executivo, que tá quase chegando no final. Daqui a pouquinho tem o Viva Easy com a Vera Loyal. Amanhã, sexta-feira, estaremos juntos às 5 horas da manhã com o programa Happy Day. Quem chegar primeiro espera o outro. Nenhum de nós encerra o Classe Executiva de hoje com Estranho.

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muito bem o nosso Viva Isa, sua vida mais fácil, a sua vida mais saudável. Vamos juntos até as 14h. Participe com a gente pelo 999410107. Por aqui a gente continua com Kim Carnes, Bad Days, Eyes.

Van Halen com trilha sonora de filme Jump na programação da Morena FM aqui da sua Rádio Easy. Antes, George Harrison, All Those Years Ago. 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

0: Scorpions aqui na nossa programação com You and I. Você que tá participando, obrigada sempre pela sua sintonia. Wilson, bom dia para você, bom dia também para o José aqui no 99410107, né? A sua Rádio Easy que te faz companhia com música de qualidade, músicas aí que com certeza marcaram momentos maravilhosos da sua vida. Em instantes nós temos mais um Drops do Isto é Rock and Roll. E agora nós temos informação por aqui, mais uma edição do Morena News. Voltamos a falar com Vivian Krajewski.
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0: Olá, Vivian, bom dia para você.
2: Oi, Vera, bom dia para você, um ótimo dia a todos. Eleitores com deficiência ou mobilidade reduzida em Campo Grande têm até o dia 21 de outubro para solicitar transporte especial de graça para o segundo turno das eleições, marcado para o dia 25. O cadastro é voltado a quem ainda não fez o pedido. Quem já solicitou o serviço para os dois turnos e foi atendido no primeiro, já tem o transporte garantido para a próxima votação. A solicitação pode ser feita pelo formulário eletrônico no site do Tribunal Regional Eleitoral de Mato Grosso do Sul ou presencialmente nos cartórios eleitorais de Campo Grande, de meio-dia até às 18h. O serviço depende de autorização da Justiça Eleitoral. As informações podem ser obtidas pelo telefone 67-2107-7276 ou pelo WhatsApp 67-99987-4376. 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
8: No Insta Rock and Roll de hoje, no Drops, Bryan Adams com Back to You, versão ao vivo.

Sucesso aí do baiano Gilberto Gil, encerrando bem este bloco musical, a música que faz parte do álbum dele, Raça Humana, lançado em 1984, em resposta à canção Oração ao Tempo aí de Caetano Veloso. Aliás, os baianos de maior sucesso aqui da nossa música popular brasileira.

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0: onde vamos hoje? Sou Áureo Rigoni.
1: E eu, Dani Andressa.
0: Esse é o Som da Viagem. Na série Experiências, você verá que na Itália, a arte também mora nas igrejas.
1: Como assim, Áureo? Vai me dizer que visitar igreja e museu é legal.
0: Isso mesmo, Délia. Ao empurrar uma porta de madeira, o barulho da rua fica para trás. O silêncio toma conta do ambiente, a luz atravessa os vitrais e revela pinturas, esculturas e cenários que há muito encantam.
1: Quase sem perceber, diminui o passo, fala mais baixo, olha para cima e para todos os lados, contemplando cada detalhe. Porque você acaba de acessar algo muito maior, maior que uma igreja.
0: Um lugar sagrado, um belíssimo museu e quando o som de um órgão centenário e a melodia de um coro se juntam, você acessou um combo 3 em 1. Igreja, museu e ópera.
1: Durante séculos, gênios como Michelangelo, Da Vinci, Giotto criaram obras únicas exatamente para esses lugares, onde a arte e a espiritualidade caminham lado a lado.
0: No Vaticano, a Basílica de São Pietro guarda a emocionante Pietà de Michelangelo, enquanto os museus vaticanos têm a Capela Sistina como grande obra.
1: Em Assis, os afrescos de Giotto contam a vida de São Francisco com tanta delicadeza que parecem ganhar vida.
0: No Santuário do Padre Pio, em San Giovanni Rotondo, a arquitetura contemporânea, a luz natural e os grandes mosaicos criam ambientes que convidam à reflexão.
1: E em Cássia, a Basílica de Santa Rita nos lembra que a beleza também pode estar na simplicidade.
0: A grande diferença? No museu, a obra foi levada até você. Na igreja, ela continua exatamente no lugar para o qual foi criada.
1: Dica o Som da Viagem. Quando estiver na Itália, não passe apenas pelas igrejas. Entre, permita-se alguns minutos em silêncio e descubra que a maior obra não é a escultura, o afresco ou o vitral, mas a sensação de paz que esses lugares despertam.
0: E aí, vamos abrir uma porta? Siga @o Som da Viagem. Enquanto isso, aproveite o seu dia. Faça valer a pena.

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1: De volta por aqui no Viva Easy com a nossa programação musical. A gente continua com George Ezra, Budapest.

Jimmy Cliff com Reggae aqui na programação Reggae Night. Antes, você ouviu de volta aí na nossa programação musical George Ezra com Budapest.

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0: Linda versão de Swedish House Mafia, John Martin com Don't Worry Child, aqui na nossa programação, né? Versão aí bem acústica para você, já se preparando para o seu horário de almoço, né? Com músicas mais leves para te acompanhar neste momento aí de pausa do dia, que daqui a pouco está no ar. Agora nós temos informação no Morena News, a gente volta então a falar com Vivian Krajewski.
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0: Olá, Vivian, bom dia para você novamente.
2: Oi, Vera, tô de volta, bom dia a todos, mais uma vez. Estamos no Outubro Rosa, mês de conscientização sobre a prevenção e o diagnóstico precoce do câncer de mama. E a partir de hoje, o Hospital de Câncer Alfredo Abrão, em Campo Grande, começa a oferecer quase 200 exames de graça por dia, até 27 de novembro. São 80 mamografias todos os dias para mulheres de 40 a 74 anos e 100 exames de PSA para homens de 45 a 75 anos. As senhas são distribuídas pela manhã e o atendimento começa às 7 horas, de segunda a sexta-feira, exceto feriados. A iniciativa busca facilitar o acesso a exames e ajudar na identificação precoce do câncer. Já já você acompanha mais Morena News.
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0: Adriana Calcanhoto com Maresia. Olha só, vamos parabenizar os professores por este dia, né? Dia especial, eles que têm essa profissão aí mais do que especial, que precisam ser cada vez mais valorizados, né? Agora nós temos a bela mensagem do Pense Nisso.
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Preciosidades. Como sempre, hoje o nosso Pense Nisso trará um tema muito profundo. O que é precioso para nós? Quais as preciosidades da vida que devemos guardar com todas as nossas forças? O que nos dá sentido, propósito, valor? O que nos faz acordar todos os dias com vontade de viver, de aprender, de crescer, de querer ser melhor que fomos ontem? Certo dia, caminhando pelo centro da cidade, vi um casal de idosos. Seus corpos já arquejados pela idade, seus passos pequenos e seus cabelos brancos exalavam anos e mais anos vividos. Com as mãos dadas fortemente, como se tivessem medo de se perderem um do outro, paravam em frente às lojas e comentavam sobre como o lugar havia mudado e como tinha gente demais em um local que outrora era tranquilo e isolado. Observei com curiosidade as lembranças deles e a nostalgia de uma época nunca vivida me trouxe um misto de admiração e melancolia pela história que eles construíram juntos, enfrentando as mudanças do tempo e do espaço. Melancolia pela consciência de que tudo é passageiro e que nada permanece igual, e também admiração pela paciência de compartilhar suas vidas. Eu me perguntei, o que é precioso para guardar? Talvez seja o amor, que é a força mais poderosa do universo, a energia mais pura da vida, a essência mais profunda da alma. É o que nos faz sentir bem, que nos faz querer cuidar, compartilhar, valorizar e respeitar. Ou talvez seja a sabedoria, que é fruto do conhecimento e do avanço da idade, a conquista mais elevada da mente, a virtude mais admirável do caráter. A sabedoria é o que nos faz entender a realidade, interpretar os fatos, solucionar os problemas, que nos faz aprender com as experiências, refletir sobre as ideias, questionar as verdades. A sabedoria é o que nos faz ser sábios para vivermos melhor. Eu sei que essa não é uma pergunta fácil de responder. Cada um de nós tem uma história diferente, uma personalidade diferente, uma essência diferente. E por isso temos uma resposta diferente, uma visão diferente, uma experiência diferente. Cada um de nós tem uma forma de ver o mundo, de se relacionar com os outros, de se expressar. Mas eu acredito que existem algumas coisas que são preciosas para todos nós. Coisas que são universais, que são comuns, que são humanas. Coisas que nos conectam, que nos unem, que nos tornam iguais. Coisas que nos fazem sentir parte de algo maior, algo melhor, algo mais bonito e precioso. E essa preciosidade são as lembranças vividas ao lado das pessoas que amamos e que nos faz tão bem. São momentos que ficarão para sempre guardados nas nossas memórias e que, quando relembrarmos delas, mesmo que tenham sido forjadas no meio das dificuldades e de muitas lutas, nos fazem bem, fazem nos sentir felizes.

0: e sentir que valeu a pena passar por tudo aquilo. Aquele casal me fez questionar se eu estou vivendo da melhor forma possível, se estou aproveitando cada momento. Me fez lembrar da minha infância, dos meus pais, dos velhos amigos que há tanto tempo a vida separou, da minha família e dos meus filhos. E me perguntei, será que estou adquirindo preciosidades da vida? E você, já se questionou quais preciosidades quer guardar na sua vida? Pense nisso, mas pense agora. Chegamos assim ao final de mais um Pense Nisso. 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
1: E a música da vida de hoje é com Beatles, Let It Be.

0: A música da vida de hoje com eles, Beatles, Let It Be, fechando o Viva Easy deste dia 15 de outubro, dia dos professores, voltando a parabenizar os profissionais aí, né? Que com carinho, com dedicação, exercem esta profissão. Já já a gente tá aqui com Na Hora do Almoço, aliás, agora, né? Na Hora do Almoço é o seu melhor acompanhamento, entrando no ar agora.
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0: Entrando no ar, Na Hora do Almoço, seu melhor acompanhamento. Seja muito bem-vinda e muito bem-vindo. Vamos juntos ouvir as melhores músicas no seu horário de almoço. Tenders com I'm Not In Love abriu Na Hora do Almoço desta quinta-feira.

0: Steve Wonder, My Cherie Amour. Vamos de informações do nosso trânsito? Saber como é que estão as ruas de Campo Grande. A gente fala com Vivian Krajewski. E tome cuidado, né? Muita chuva agora na nossa cidade.
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0: Olá, Vivian, bom começo de tarde para você.
2: Oi, Vera, um ótimo início de tarde para você também e para todos. Olha, nesse momento, a maior atenção tem que ser para essa chuva, né? Porque com esse tempo chuvoso, isso exige a atenção dos motoristas, ainda mais com a aquaplanagem. E tem alguns pontos específicos, como ali na Padre João Cripa, com a Avenida Fernando Corrêa da Costa, que já está com alto fluxo. Ali na região da Praça Ari Coelho, o ponto mais crítico está na 14 de julho. E agora a Avenida Mato Grosso também tem um ponto ali no cruzamento com a Rio Grande do Sul e com a Bahia, com a Rua Bahia, que exige maior atenção. Vera.
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Música original de 1978, que a gente ouviu aí na versão acústica do Zé Ramalho. Chão de Giz, chovendo bastante em Campo Grande. Como é que está a sua região? Aqui que o dia virou noite, hein? Tem alerta laranja para tempestade, cuide-se no trânsito. Agora em Campo Grande nós temos 23 graus e a umidade relativa do ar está em 86%.

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Hooverphonic com Mad About You, fechando essa primeira hora do Na Hora do Almoço. Um prazer sempre estar na sua companhia, você aproveitando também o seu horário de almoço, o seu começo de tarde chuvoso aqui na sua Rádio Easy.

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Os mineiros do Jota Quest, encerrando este bloco musical com Fácil. Como é que está o seu dia? Conta aqui pra gente a sua pré-sexta-feira. Antes você ouviu Will to Power, Babe, I Love Her Away com Freebird.

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2: Existe uma diferença entre estar preparado para um problema e ficar imaginando o problema o tempo inteiro. Você vai fazer uma apresentação, pensa que pode esquecer tudo, vai conversar com seu chefe, imagina que pode receber uma crítica, vai participar de uma reunião, já imagina alguém discordando ou de alguma forma sendo exposto. O cérebro começa então a criar cenários, e quanto mais você pensa, mais real aquilo parece. Então, experimente uma mudança nessa estratégia. Em vez de se perguntar, e se der errado, pergunte, se der errado, o que eu faço? Se esquecer uma informação, você consulta. Se alguém discordar, você pergunta o motivo. Se não souber uma resposta, você admite e busca a informação. Percebe a diferença? Você não está tentando prever o futuro. Está construindo capacidade para lidar com ele. Isso reduz a necessidade de controlar aquilo que não está sob seu controle. E pode deixar você muito mais disponível para aquilo que está acontecendo agora. E isso é autodesempenho.
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0: Take That com a versão de How Deep's Your Love, sucesso aí na voz dos Bee Gees primeiramente, né? Nós temos agora informações no ar, mais um Morena News por aqui e falamos com Vivian Krajewski que traz as notícias.
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0: Olá, Vivian, boa tarde para você.
2: Oi, Vera, boa tarde para você mais uma vez. Uma ótima tarde a todos. Operação policial deflagrada hoje investiga uma organização criminosa suspeita de trazer drogas da Bolívia para o Brasil e distribuir os entorpecentes em 4 estados, incluindo Mato Grosso do Sul. Batizada de Operação Capolínea, a ação é realizada aqui no estado, também em São Paulo, Goiás e Minas Gerais, com a participação de cerca de 100 policiais. A justiça autorizou 41 mandados. Dados, sendo 20 de busca e apreensão e 21 de prisão, além do bloqueio de bens avaliados em 24 milhões de reais. Segundo a investigação, o grupo escondia drogas em caminhões que transportavam um minério de ferro. Os investigadores estimam que a organização tenha negociado cerca de 24 toneladas de entorpecentes. Os alvos são investigados por tráfico internacional de drogas e participação em organização criminosa. Já tem mais Morena News.
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Starship com Sarah. Antes você ouviu John Osborne com I'll Be Around. Já a gente fecha o Na Hora do Almoço com as nossas últimas músicas. Ainda tem grandes sucessos pela frente. Daqui a pouco também na programação, Júlia Ruda no comando do Sequência de Classe. Como é que está a sua pré-sexta-feira? Chovendo muito por aqui na sua região. Como é que está a situação da chuva? Conta aqui pra gente.

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Santos, música bastante conhecida, gravada primeiramente aí pelo rei Roberto Carlos. Seguimos para a última de hoje do Na Hora do Almoço, Eros Ramazzotti, Tina Turner com Cozy de la Vita. Aproveite a sua pré-sexta-feira, cuidado aí para você que está pelas ruas de Campo Grande, no trânsito. Paciência e tranquilidade no nosso trânsito, então. Cuide-se, até amanhã, aproveite o seu dia e já já tem Júlia Ruda, consequência de classe.

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1: E aí, como é que tá a sua quinta-feira, 15 de outubro de 2026? Depois da ótima companhia da Vera Loyo, eu sou o Júlio Arruda e vamos juntos até às 5 da tarde. Tarde de muita chuva em nossa Campo Grande, inclusive chuva de granizo, né? Então tenha todo cuidado aí na sua região, né? Você que está pelo trânsito, também já recebemos vários vídeos de alagamentos, então tenha cuidado, procure não estacionar o seu veículo próximo a árvores e tenha atenção e também, claro, muita paciência no trânsito nesta tarde de quinta-feira. E para relaxar, para ficar easy, vamos de muita música boa, informação e a sua participação pelo nosso WhatsApp 999410107. Já está no ar o Sequência de Classe. Never Be the Same com Christopher Cross, a primeira de hoje.

ouvir e sentir Guilherme Arantes, Coisas do Brasil. É o primeiro bloco do nosso sequência de hoje. Ouvimos ainda Billie Eilish com Birds of a Feather e Christopher Cross. Never Be the Same foi a primeira. Está no ar o nosso sequência de classe até às 16h, edição especialíssima neste 15 de outubro. A nossa homenagem vai para quem transforma o futuro todos os dias na sala de aula. Os nossos professores, parabéns pelo dia. Aos nossos mestres que deixam marcas que nem o tempo apaga. Quem tem lembranças dos professores lá de 30, 40 anos atrás? Boas recordações, né? Os mestres que nos deixaram muitas lições de sabedoria, de conhecimento. Parabéns a todos os professores. Já já mais sucessos na programação, eu volto com o Phil Collins.

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tardes cinzentas pedem grandes melodias, aquelas que abraçam a alma e trazem de volta momentos que o tempo não apaga. Conectado com a melhor música, é o nosso sequência de classe, canções como essa do Lulu Santos, O Último Romântico. Only the Strong Survive com Billy Paul e Phil Collins também passou por aqui. Vamos juntos até as 4 com o Sequência e depois tem a Hora do Café e hoje também vou com você no Happy Hour. Excelente quinta-feira, hoje 15 de outubro.

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Ouvimos mais uma linda canção aqui no Sequência de Classic, com Everybody's Changing, Snow Patrol, Open Your Eyes, Ira e Paralamas do Sucesso. O passado funciona como um grande filtro de qualidade. As músicas descartáveis e comerciais somem com o vento, passam. O que sobra são as obras-primas que uniram arranjos geniais, letras profundas e interpretações viscerais que você curte aqui na Morena FM.

0: Morena FM, 15 para as 3.
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Você curte a nossa programação e como é bom recordar essas canções do passado. Quando as ouvimos, sabemos exatamente onde essa emoção vai nos levar. Aquela música que acalma, que nos remete a momentos muito especiais. 999410107, hoje nós vamos juntos até às 7 da noite. Já já tem a hora do café e depois às 5, Happy Hour.

0: Morena FM, pontualmente 3 da tarde.
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Sensacional essa canção. Para fechar mais uma sequência musical na nossa tarde de quinta-feira, 15 de outubro, a música quase se chamou Everybody Wants to Go to War. Todo mundo quer ir para a guerra, refletindo com um tom mais direto sobre conflitos. O título atual foi inspirado em uma frase da música Charlie Don't Surf, da banda The Clash. Inicialmente, a banda achava a ideia fraca e quase desistiu de gravá-la, mas a esposa do Roland Orzabal, a Caroline, insistiu para que eles continuassem trabalhando a faixa. Ela tornou-se o primeiro single da banda a alcançar o primeiro lugar na parada Billboard Hot 100 nos Estados Unidos e o segundo lugar no Reino Unido. Senhoras e senhores, Tears for Fears, o Kurt Smith e o Roland Orzabal com Everybody Wants to Rule the World. The Door com Ted Sims e também Mike and the Mechanics. Já já, mais sucessos nessa tarde chuvosa de quinta-feira.

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1: A grande Marina Lima, linda canção. A francesa Can't Help Falling in Love com UB40 e Rod Stewart aqui no Sequência de Classe. Já já faremos uma pausa no Sequência para dar um giro nas informações desta quinta-feira em uma edição do Morena News.

0: Morena FM, pontualmente 3:30.
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0: Quem chega para atualizar as informações é Alexia Schumacher. Muito boa tarde.
2: Olá, boa tarde para você, boa tarde a todos. A Santa Casa de Campo Grande vai restringir os atendimentos e pode cortar leitos e especialidades pelo SUS. A partir das próximas 24 horas, o hospital deve receber apenas casos de emergência encaminhados oficialmente pela rede pública. A direção alega falta de materiais e atrasos nos pagamentos de fornecedores e equipes médicas. O hospital também decidiu não assinar, por enquanto, o novo contrato com o governo do estado e a prefeitura por considerar insuficientes os repasses. Uma proposta de adequação dos leitos e serviços deve ser apresentada na próxima semana. Ainda não se sabe quantos leitos serão cortados, nem quais especialidades podem deixar de atender pelo SUS. Morena News volta já.
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Essa banda surgiu em Melbourne, na Austrália, em 1979. Linda canção do Man at Work. Overkill nos vocais do Colin Ray. Ouvimos ainda ABBA, Knowing Me, Knowing You e Roupa Nova, Whisky a Go-Go. Que sequência espetacular você ouviu aqui no Sequência de Classe. Músicas de verdade que não tem prazo de validade. E aí, qual dessas trouxe a melhor lembrança para você? Eu quero saber quem estava ao seu lado, o que você fazia nessa época que surgiram esses grandes sucessos. Manda o seu WhatsApp para mim, 999410107. Fique ligado que já já o Paulo Vaz traz um sucesso inesquecível com uma história bem interessante. 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
4: 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Olá, tudo bem? Eu sou o Paulo Vaz e agora eu convido você para se emocionar com mais uma história de um grande sucesso da música mundial. No sucesso que você não esquece, vamos apresentar uma das músicas mais tristes e, paradoxalmente, a que mais nos enche de esperança e fé. Everybody Hurts é quase que como um hino para os fãs da famosa banda de rock alternativo dos anos 80 e 90, R.E.M. Ela foi lançada no álbum Automatic for the People, de 1992. Na época do seu lançamento, Everybody Hurts não fez sucesso. Só foi, de fato, entrar na parada 18 anos depois, em 2010, quando foi usada na campanha em prol das vítimas do terremoto no Haiti. Rapidamente, Everybody Hurts alcançou o topo das paradas americanas e britânicas. A música foi, e ainda é, utilizada em muitas campanhas filantrópicas. Atualmente, podemos ouvi-la na campanha para arrecadar fundos dos Médicos Sem Fronteiras. A letra da música nos pede para não desistirmos, mesmo quando estamos no fundo do poço. A canção fala que nos momentos mais tristes e angustiantes de nossas vidas, sempre haverá o conforto de um amigo. A letra é simples, tocante e que nos sensibiliza profundamente. Vamos aquietar os nossos corações e nos questionar se realmente fazemos a nossa parte para um mundo mais solidário. No sucesso que você não esquece, de 1992, R.E.M. Everybody Hurts.

0: Em 2012, a PRS, Organização Britânica de Recolhimento de Royalties, espécie de ECAD britânico, realizou uma pesquisa sobre qual a canção que mais fazia as pessoas chorarem. E não deu outra. A mais votada foi Everybody Hurts, seguido por Tears in Heaven, de Eric Clapton. E assim, chegamos ao final de mais uma edição do Sucesso que Você Não Esquece. A gente se fala na próxima edição. Bye, bye. 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

0: One More Night com Maroon 5 para encerrar o nosso Sequência de Classe. Edição desta quinta-feira, 15 de outubro. Ouvimos ainda no sucesso que você não esquece todo o romantismo de Everybody Hurts, R.E.M. Sequência volta amanhã a partir das 2 da tarde na Morena FM. Continue comigo até as 7, tem muita música pra gente matar saudades.
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0: Uma excelente, uma ótima tarde de quinta-feira para você. O nosso A Hora do Café já está começando e o céu desabou hoje por aqui em Campo Grande. As calçadas viraram rios, né? O trânsito lá fora tá daquele jeito que a gente já conhece. Paciência redobrada, faróis acesos e muito cuidado nas conversões, combinado? Mas se o tempo lá fora tá daquele jeito, aqui o clima é de puro aconchego. Não importa se você está no carro, dirigindo, ou está no escritório, preso por causa da chuva, olhando aí a chuva pela janela, ou em casa, embaixo das cobertas, curtindo o sossego do lar. A partir de agora, você permanece na melhor companhia, porque o nosso A Hora do Café já começou. Prepara a xícara e as emoções.
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0: Love comes to everyone com Eric Clapton, a primeira da Hora do Café de hoje.

Ross e Marvin Gaye com Stop, Look, Listen. Antes, Ellie Duncan com Catedral, Hunting High and Low. Os vocais do Morten Harkett no Ahá e Eric Clapton. Passou por aqui no nosso A Hora do Café. Já preparou a sua caneca generosa com o sabor e o aroma do melhor café? Porque o nosso café hoje tem sabor de prosa boa, música de primeira e aquela atualização completa. No Morena News, as informações relevantes, inclusive hoje com muitos pontos críticos, né? Tem informações do trânsito para você e muito mais na nossa super tarde. É a hora do café. Vamos combinar? Vou ali pegar um cafezinho, a gente já se encontra por aqui.

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0: A nossa música do dia, o nosso destaque, é uma música do músico eletrônico Mob em parceria com Wayne Coyne, vocalista da banda The Flaming Lips, lançada no álbum Innocents em 2013. Mob e Wayne Coyne são amigos de longa data, desde 1995, quando fizeram juntos a abertura de uma turnê europeia da banda Red Hot Chili Peppers. Mob convidou Wayne porque queria que a faixa tivesse a mesma energia festiva e aberta que os Flaming Lips transmitem ao vivo. A canção mistura batidas eletrônicas e uma melodia ensolarada e vibrante, contrastando com o tom muitas vezes melancólico do restante do álbum Innocents. O nosso destaque, a nossa música do dia, The Perfect Life, com Mob e Wayne Coyne.

A dose de sabor, energia e melhor música está no ar. A Hora do Café. E eu sou Nodur com a Nene Cherry, 7 Seconds. Lay, Lady Lay, Bob Dylan, Moby, Wayne Coyne. Foi o nosso destaque, a nossa música do dia com The Perfect Life. Aqui no Complexo Morena de Comunicação, temperatura na casa dos 21 graus, com a sensação térmica de 24. Céu nublado e registro de muita chuva em nossa Campo Grande. Não se assuste aí, achando que está perto dos afluentes do Amazonas, os canais de Veneza. E nem se vira uma capivara nadando de costas aí, porque a situação das chuvas hoje realmente estão complexas em nossa Campo Grande. Fique ligado, já já tem atualizações em mais uma edição do Morena News, para você ficar bem informado nesta quinta-feira.

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0: Quem está de volta para atualizar as informações é a nossa repórter Alexia Schumacher. Mais uma vez, boa tarde.
2: Olá, mais uma vez a todos. Mato Grosso do Sul autorizou a aplicação da segunda dose da vacina contra a dengue para quem recebeu a primeira dose em Dourados, durante uma campanha especial realizada em 2024. A medida permite completar a imunização em outros municípios do estado. A autorização vale para pessoas de 4 a 59 anos que participaram da iniciativa. Para receber a segunda dose, é preciso comprovar a primeira aplicação em Dourados e respeitar o intervalo recomendado pelo fabricante. A orientação é procurar a Secretaria de Saúde do município onde você mora para saber como receber a dose. A medida é específica para quem participou da campanha de Dourados e não amplia a vacinação de rotina do SUS, que segue destinada a crianças e adolescentes de 10 a 14 anos. Já tem mais conteúdo no Happy Hour. Até lá.
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música linda pra embalar o ritmo da sua tarde. Rita Lee, a grande Rita Lee com Amor e Sexo. The Lady in Red com Chris de Burgh e The Commodores passaram por aqui. Já reparou que existem coisas na vida que nasceram para caminhar juntas? Como a música e um bom café? É a nossa hora do café de hoje, que é um brinde para ativar os nossos sentidos, o sabor, o aroma e a audioterapia. Já já vamos encerrar a hora do café de hoje, mas ainda tem mais uma sequência musical de muita qualidade na nossa super tarde.

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7: Para onde vamos hoje? Sou Áureo Rigoni.
8: E eu, Dani Andressa.
7: Esse é o Som da Viagem. Na série Experiências, você verá que na Itália, a arte também mora nas igrejas.
8: Como assim, Áureo? Vai me dizer que visitar igreja e museu é legal.
7: Isso mesmo, Délia. Ao empurrar uma porta de madeira, o barulho da rua fica para trás. O silêncio toma conta do ambiente, a luz atravessa os vitrais e revela pinturas, esculturas e cenários que há muito encantam.
8: Quase sem perceber, diminui o passo, fala mais baixo, olha para cima e para todos os lados, contemplando cada detalhe. Porque você acaba de acessar algo muito maior, maior que uma igreja.
7: Um lugar sagrado, um belíssimo museu, e quando o som de um órgão centenário e a melodia de um coro se juntam, você acessou um combo 3 em 1. Igreja, museu e ópera.
8: Durante séculos, gênios como Michelangelo, Da Vinci, Giotto criaram obras únicas exatamente para esses lugares, onde a arte e a espiritualidade caminham lado a lado.
7: No Vaticano, a Basílica de São Pietro guarda a emocionante Pietà de Michelangelo, enquanto os museus vaticanos têm a Capela Sistina como grande obra.
8: Em Assis, os afrescos de Giotto contam a vida de São Francisco com tanta delicadeza que parecem ganhar vida.
7: No Santuário do Padre Pio, em San Giovanni Rotondo, a arquitetura contemporânea, a luz natural e os grandes mosaicos criam ambientes que convidam à reflexão.
8: E em Cássia, a Basílica de Santa Rita nos lembra que a beleza também pode estar na simplicidade.
7: A grande diferença? No museu, a obra foi levada até você. Na igreja, ela continua exatamente no lugar para o qual foi criada.
8: Dica o Som da Viagem. Quando estiver na Itália, não passe apenas pelas igrejas. Entre, permita-se alguns minutos em silêncio e descubra que a maior obra não é

0: Sensacional esse dueto do Erasmo Carlos com a Marisa Monte, mais um na multidão. Ouvimos ainda Alanis Morissette com You Learn. A gente sempre fala aqui na Hora do Café que várias coisas nasceram para caminhar juntinhas. E uma delas é o café com a boa música. Mas essa engrenagem só fica completa e só funciona por sua causa. Então, muito obrigado por sua audiência, interatividade. Você que for curtindo a Hora do Café no rádio, no celular ou no computador, ou via Alexa. Que bom ter a sua audiência na Hora do Café desta quinta-feira. A Hora do Café volta amanhã, a partir das 4, comigo, Júlio Arruda, aqui na Morena FM.
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0: Que prazer, que satisfação estarmos juntos em mais um Happy Hour. Hoje até às 7 da noite tem muita música e informação no seu rádio e você é meu convidado nesta quinta-feira para ficar bem informado e, claro, curtir uma super playlist de sucessos no nosso Happy Hour que já começou.
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0: Muito bem, e o Happy Hour já está no ar e hoje a gente começa com uma notícia que pede atenção e outra que vai fazer muito fã abrir a agenda. Um rei que continua reinando até no cinema. Eu sou o Júlio Arruda e você vai comigo até às 7 da noite aqui na Rádio Easy. Como está o tempo e a temperatura por aí? Dia chuvoso em Campo Grande, ainda tem previsão de pancadas de chuva à noite. Já já a previsão completa para você. Vamos aos destaques desta quinta-feira. Em Fátima do Sul, rachaduras identificadas em uma ponte sobre o Rio Dourados acendem o alerta e colocaram a estrutura no centro das atenções. E pode começar a contagem regressiva para os fãs do YouTube. A banda confirmou a volta ao Brasil em 2027, com 2 shows em São Paulo, nos dias 10 e 12 de março. O anúncio chegou junto com a nova turnê The Great Show on Heart, né? Conscrita aí com Brian Eno. Na política, hoje tem entrevista do presidente Lula na Globo. O Elvis Presley volta aos holofotes. O documentário Epic, Elvis Presley in Concert, dirigido por Baz Luhrmann, conquistou 4 indicações ao Critics' Choice Documentary Awards 2026. Informação, música e os assuntos que movimentaram nesta quinta-feira vão passar por aqui. É o nosso Happy Hour, já está no ar. Vamos com a primeira do Happy de hoje? Steve Winwood com While You See a Chance.

0: Todo swing é irreverência do Sebastião Rodrigues Maia, o grande Tim Maia. São 5 horas e 15 minutos em Campo Grande. Ouvimos ainda R.E.M., Losing My Religion e Steve Winwood, a primeira do nosso Happy Hour desta quinta-feira com While You See a Chance. Vamos com informações no rap de hoje, porque tem notícia na área da saúde. A crise na Santa Casa de Campo Grande pode provocar novos cortes no atendimento pelo SUS. O hospital anunciou hoje que vai restringir, a partir das próximas 24 horas, os atendimentos a casos de emergência encaminhados oficialmente pela rede pública de saúde. A medida foi tomada por causa da falta de materiais, do atraso dos pagamentos de fornecedores e das equipes médicas. A direção também prepara uma reorganização que pode reduzir o número de leitos e retirar especialidades do atendimento pelo SUS. A Santa Casa decidiu não assinar, por enquanto, o novo contrato com o governo do estado e a prefeitura, porque considera insuficientes os valores previstos. A proposta de adequação dos serviços deve ser apresentada na segunda ou terça-feira. Ainda não se sabe quantos leitos serão cortados, quais especialidades poderão deixar de atender pelo SUS ou quantos pacientes serão afetados. O Ministério Público alerta que, mesmo com um aumento de 4 milhões de reais por mês nos repasses, o hospital pode continuar com um déficit mensal de até 19 milhões e 700 mil reais. É uma má notícia, péssima notícia para a área da saúde, não é mesmo? Eu sou o Júlio Arruda e nós vamos juntos até às 7 da noite com muita música e informação. Muito obrigado por sua audiência, você que está em casa, no carro, no trabalho, em outra cidade, estado ou país, curtindo via app, plataforma ou Alexa, o nosso Happy Hour desta quinta-feira. Já já mais sucessos em nossa programação. Obrigado, vamos juntos.
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0: Direto das ruas de Campo Grande, deve estar um caos em alguns locais. A Alexia Schumacher traz informações. Boa tarde, Alexia.
2: Oi, Júlio. Boa tarde para você, boa tarde a todos. Eu estou aqui na Avenida Senador Antônio Mendes Canali, bem no cruzamento com a Rua Portuguesa. Por aqui, na Portuguesa, tem um lago, né, que é um pouquinho antes do Lago do Amor, aí na Filinto Miller. E lá no Lago do Amor, tá na mesma situação que tá aqui, alagada. E o, por enquanto, tava todo mundo parando, esperando um pouquinho para fazer essa travessia, mas a água começou a baixar e agora os veículos já estão podendo passar. Lá no Lago do Amor, por conta que também alagou, transbordou, o trânsito tá sendo direcionado aqui para a Avenida Senador Antônio Mendes Canali. Então, criou-se uma longa fila de veículos nesse momento para poder acessar a rotatória da Avenida Costa e Silva. Lá na Guaicurus, a situação não está diferente. De acordo com informações dos nossos ouvintes, a Guaicurus está totalmente alagada. Eu não fui até lá, porque eu estou aqui desse outro lado, mas essa é a informação que nós temos. Então, para você que está aí transitando pela Guaicurus, tome cuidado, tenha atenção, que pode ser que esteja mesmo alagada ainda. A chuva deu uma trégua, mas em toda a cidade tem pontos de alagamento, buracos cobertos e também muito trânsito. Por isso, a gente pede aos condutores atenção e cuidado. Daqui a pouco eu volto com outras informações do trânsito.
0: Obrigado pelas informações, Alexia. Como disse Alexia, atenção, cuidado e procure rotas alternativas.
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0: Pharrell Williams com Happy. Sir Elton John, Crocodile Rock e Culture Club, Miss Me Blind, no nosso Happy Hour. Que bom ter você aí do outro lado, curtindo a nossa programação nesta quinta-feira. Vamos com informações da previsão do tempo. Campo Grande tem previsão de chuva para esta sexta-feira. Pois é, elas continuam, mas os temporais perdem força em grande parte de Mato Grosso do Sul. Uma massa de ar mais frio e seco avança sobre o estado, diminuindo as chuvas e derrubando as temperaturas. No norte, ainda pode chover até 20 milímetros, com rajadas de vento de até 60 quilômetros por hora. Sonora, Pedro Gomes, Coxim, Figueirão e Alcinópolis estão entre as cidades com previsão de pancadas que podem ser mais fortes em alguns pontos. No centro, a chuva diminui e na metade sul a previsão é de trégua, com volumes abaixo de 5 milímetros. Na capital, depois do temporal com granizo desta quinta-feira, ainda pode chover amanhã. O IMET renovou o alerta para temporal, com risco de granizo e ventos intensos. A máxima não passa de 23 graus. No restante do estado, as temperaturas também caem. A máxima prevista é de 30 graus em Cacilândia e Três Lagoas e de 29 em Pedro Gomes. Então, já vale deixar o casaco na mão, porque o frio pode aumentar ainda mais em algumas cidades. Já sabe, né? É esse misto de chuva, vento, granizo, frio, essa montanha-russa do clima com o El Niño nestes dias de outubro e novembro. Casaco à mão porque vai esfriar. São 5:34 em Campo Grande. Ótima tarde para você. Já já, mais músicas no Happy Hour e, claro, mais informações.
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0: voz inconfundível, marcante, potente do Fred Mercury na banda Queen. Aqui no nosso Happy Hour com Don't Stop Me Now. David Bowie, Let's Dance, também. Atração da nossa super tarde do Happy Hour. Hoje é 15 de outubro de 2026, é dia do professor. E uma professora que marcou a adolescência ajudou a definir o futuro de um jovem em Campo Grande. Hoje, cerca de 10 anos depois, Everton Gama da Silva segue a mesma profissão da educadora que o inspirou. Ele também é professor de geografia. A história ganha destaque nesta quinta-feira, 15 de outubro, dia do professor. Everton se formou em geografia e jornalismo em 2021, mas em 2023 decidiu se dedicar integralmente à educação. Hoje, ele dá aulas nas redes municipal de Campo Grande e estadual de Mato Grosso do Sul. Além do conhecimento, o professor quer deixar nos alunos exemplos de respeito, amizade e companheirismo. Ele também chama atenção para desafios como a valorização dos educadores e a falta de estrutura em algumas escolas. A história mostra como um professor pode inspirar escolhas e transformar vidas, muitas vezes sem saber o alcance do próprio trabalho. Grandes mestres, deixamos aqui o nosso reconhecimento, a nossa homenagem. Lembro de grandes mestres, Odílio Cavalcante, Antônio Salles e muitos outros que passaram pela minha história também. Relembro com muito carinho esses mestres que sempre nos deu muitas dicas especiais, muitos conselhos especiais. E eu tenho certeza que muitos professores continuam trilhando este caminho. São 5 horas, 48 minutos. Boa tarde pra você. Chegando no finalzinho de tarde de quinta-feira, mas o rap vai até às 7 da noite. Vamos juntos. Que prazer, que satisfação, que privilégio ter a sua audiência.
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0: 107.1 Morena FM Easy, The Soup Dragons com I'm Free. Fechamos a primeira hora do nosso Happy Hour desta quinta-feira. Talk Talk, It's My Life, Secos e Molhados, Flores Astrais. O cardápio do nosso Happy Hour de hoje só fica completo com a sua participação. Quero saber, qual a boa pra hoje, quinta-feira? Já está com os pés pra cima, relaxando? Ou o chefe te segurou nesta quinta-feira até mais tarde? Manda o WhatsApp pra gente, diz aí o que você faz nesta quinta-feira. 999410107. Pra você que está no volante, mantenha muita atenção, vários pontos de alagamentos, o trânsito bem complicado em Campo Grande devido ao mau tempo, muita chuva, mantenha a distância do carro da frente e deixe o nosso ritmo, o nosso som te guiar pelas ruas de Campo Grande. Vamos com mais informações. O U2 está de volta ao Brasil e já tem data marcada para encontrar os fãs. A banda irlandesa anuncia dois shows em São Paulo nos dias 10 e 12 de março de 2027, no Morumbis. A turnê se chama The Greatest Show on Earth e tem como atração Beck, de abertura. O anúncio também vem com uma nova música, que leva o mesmo nome da turnê. A pré-venda para os fãs cadastrados começa em 19 de outubro e a venda geral está prevista para 22 de outubro. São 6h04 em Campo Grande, início de mais uma noite. E você tem uma noite agradável, de muita saúde, muita paz, harmonia. Já voltamos para a última hora do nosso Happy Hour desta quinta-feira. Eu sou o Júlio Arruda. Que bom ter você sempre com a gente aqui na Morena FM.
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11: O que você estava fazendo em 1974? Onde você estava em 2000? que você fez no verão de 1980.

em 1967, lá no terceiro Festival da Música Popular Brasileira, Alegria, Alegria. Take the Long Way Home com Supertramp e Tears for Fears, Advice for the Young at Heart, atrações do nosso Happy Hour. Quem trabalha de segunda a sexta também pode sentir os efeitos do fim da escala 6x1. Isso porque quem cumpre 44 horas semanais costuma compensar o sábado com jornadas mais longas durante a semana. Com o limite previsto de 40 horas, essa carga diária poderá diminuir, sem redução de salário. O Senado aprovou a PEC que prevê 2 dias de descanso remunerado por semana, com 75 votos favoráveis e um contrário. A mudança ainda depende da promulgação e terá uma transição. A jornada cai para 42 horas após 2 meses e chega a 40 horas após 14 meses. São as informações do Happy Hour. Falando em informações, já já vamos atualizar as informações do trânsito bem completo para você, porque hoje você precisa ficar atento aos destinos aqui em Campo Grande, porque tá bem complicado. Já já informações importantes do trânsito para você com Alexia Schumacher. São 6h21. Ótima noite para você.

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1: Muito bem, direto das ruas de Campo Grande, atualizações do trânsito com Alexia Schumacher, mais uma vez. Boa noite.
2: Olá, mais uma vez, boa noite para você, Júlio, boa noite a todos. Infelizmente, continua chovendo bastante neste momento e aqueles locais que estavam já com transbordamento baixaram, é claro que deu uma baixada porque a chuva também diminuiu. Em contrapartida, há vários outros pontos que estão alagados, como a Eduardo Elias Aran, que segue com muita água, principalmente nos cruzamentos. E isso também serve de alerta aos condutores, porque não dá para enxergar se nesses alagamentos há buracos. Então, não é um momento de alta velocidade, é um momento de atenção. Nós temos alagamentos também na Avenida Fábio Zaran, que está com trânsito lento neste momento, na Avenida Costa e Silva, nas proximidades aí do Parque de Exposição Laucídio Coelho, já tem semáforo intermitente. Também temos pontos complicados lá na Ernesto Geisel, que mais cedo estava praticamente alagada. Nesse momento, a água também baixou, mas ainda pede a atenção dos condutores. Outro ponto continua sendo ali também na rotatória da Avenida Costa e Silva, com Guri Marques, e também a Doutor Olavo Vilela de Andrade. Na Doutor Olavo Vilela, que está o ponto mais complicado, porque ali também formou-se grandes enxurradas, né? Tá alagado e tem buraco na via. É o que a gente está pedindo aqui aos condutores. Para chegar em casa com segurança, por favor, vá devagar. E no centro já começaram a aparecer também os semáforos intermitentes. Nós vamos falar entre a Mato Grosso, lá em cima já, né? Chegando já próximo, um pouquinho antes da Mato Grosso, na Antônio Maria Coelho, já tem semáforo com problemas. A Antônio Maria Coelho também continua com bastante água na via nesse momento. E a via próxima aí à Rádio Morena, que é a Santana, essa também tem mostrado um pouco mais à frente aí, logo após a rádio, ali já começa a se formar, para quem vai para o bairro, né? Já começa a se formar um acúmulo grande de água nesse momento, lembrando que a via é estreita. Vou ficando por aqui, não dá pra gente falar de um local só, né, Júlio? Já que está toda a cidade desse jeito. Volto amanhã com outras informações. E no jornal Primeira Página, você vai acompanhar as atualizações dessa chuva que caiu na tarde de hoje na capital. Até lá.
1: Muito obrigado pelas informações, Alexia.
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0: John Miles, Song for You. 6:32 em Campo Grande. Happy Hour no ar, eu sou Júlio Arruda. Que prazer estar com você nesta quinta-feira. Ouvimos no Drops do Isto é Rock and Roll, clássico para quem curte um bom rock and roll. Rock and Roll All Night com Kiss. O documentário Epic Elvis Presley in Concert, dirigido por Baz Luhrmann, conquista 4 indicações ao Critics' Choice Documentary Awards 2026. O filme concorre a prêmios de documentário musical, imagens de arquivo, estreia na direção e montagem. A produção resgata imagens raras de Elvis Presley, com apresentações históricas e registros de bastidores restaurados. A ideia surgiu durante as pesquisas para a cinebiografia Elvis, lançada em 2022. Os vencedores serão anunciados em 8 de novembro em Nova York. Por falar em documentário, Michael Jackson vai ganhar um filme sobre uma das apresentações mais marcantes da sua carreira. Spectacle, Michael Jackson em At the Super Bowl, vai mostrar imagens inéditas e bastidores do show do Rei do Pop no intervalo do Super Bowl em 93. A apresentação ajudou a transformar o intervalo do jogo em um grande espetáculo musical, com coreografias, efeitos visuais e sucessos como Billie Jean e Black or White. O documentário será dirigido por Bal Newman, o mesmo que A Noite que Chegou o Pop. Sobre a gravação de We Are the World, a estreia está prevista para fevereiro de 2027 pelas plataformas Hulu e ESPN. Vamos juntos nessa super noite de quinta-feira. Como é que tá o clima aí na sua região? Tudo certo? Tudo easy por aí? Já parou de chover ou ainda chove muito? Já já tem informações do mercado financeiro para você. 6:33. Ótima noite. Vamos juntos.
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0: Muito bem, vamos às informações no mercado financeiro. O dólar subiu 1,17% e ficou em R$5,08. O euro também teve crescimento de 1,7% e é vendido a R$5,70. E o Ibovespa caiu 1,6%.
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0: Vamos com o bom baiano Gilberto Gil.

Grande Billy Paul, thanks for saving my life. Toda menina baiana, o bom baiano Gilberto Gil. Uma rachadura foi identificada na ponte sobre o Rio Dourados, na BR-376, em Fátima do Sul. As fissuras atravessaram a ponte e o DENIT enviou engenheiros para avaliar as condições da ponte. A prefeitura informou que, por enquanto, não há previsão de interdição. A situação preocupa porque o Rio Dourados subiu com as chuvas e a água já atingiu pontos da colônia de pescadores. Em Dourados, o volume de chuva acumulado em outubro já passou da média histórica para todo o mês e a previsão é de mais temporais. A Defesa Civil orienta quem mora perto dos rios e córregos a acompanhar o nível da água e os alertas oficiais. Não atravesse áreas alagadas e durante tempestades fique longe de árvores e postes. Em caso de emergência, ligue 199 para a Defesa Civil ou 193 para o Corpo de Bombeiros. As chuvas castigando todo o estado do Mato Grosso do Sul e várias enchentes nos rios. São 6:43. Já já vamos pro último bloco para encerrar o nosso Happy Hour desta quinta-feira. E a partir das 7 tem Clássicos da Morena FM com o Ronaldo Costa.

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5: Está começando mais um Cerveja para Descontrair. Hoje é dia de falar um pouquinho sobre a Budvar Tchekvar. A famosa Budweiser Budvar, que aqui no Brasil é chamada de Tchekvar, é uma cervejaria da República Tcheca que traz todas as tradições das cervejas de baixa fermentação. Ela também é reconhecida mundialmente por uma disputa comercial com a americana Budweiser. Isso porque a cervejaria fica na cidade de Budweis e por isso ela reivindica o nome Budweiser, que significa da cidade de Budweis. A batalha judicial é uma das mais antigas no mundo, dentro do mundo corporativo, e ainda hoje essa disputa não chegou ao fim. O que eles fizeram foi um acordo. Na Europa, a Budweiser americana é chamada de Bud, e nas Américas, a Budweiser europeia é chamada de Tchekvar. A principal rótulo é o Tchekvar Premium Lager, que é uma Bohemian Pilsner muito tradicional, que lembra ali as Pilsens originais, principalmente a Urquell. Traz uma característica de amargor herbal, refrescância, uma cerveja realmente muito bem feita. É uma cervejaria que é um ícone, traz todas as tradições das cervejas da República Tcheca e marcou a época, não só na Europa, como também aqui na América. Gostou do nosso programa de hoje? Nós vamos ficando por aqui. Eu agradeço a sua audiência e você já sabe, cerveja é para descontrair, com moderação e responsabilidade.
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nosso Happy Hour. Sensacional, pra gente matar saudades nessa noite de quinta-feira. Vamos com o esporte. O Vasco consegue uma vitória na justiça e mantém o jogo contra o Boca Juniors no Maracanã. O Superior Tribunal de Justiça negou o pedido do consórcio formado por Flamengo e Fluminense para suspender a partida. O confronto pela semifinal da Sul-Americana está mantido para o dia 20 de outubro, com ingressos esgotados. O consórcio alegava risco à segurança por causa de outro evento esportivo no complexo. Mas o ministro Luiz Felipe Salomão entendeu que o caso não atende aos requisitos para ser analisado pelo STJ. Com isso, segue valendo a decisão da Justiça do Rio de Janeiro e a partida não precisa ser transferida para o Paraguai. Ontem também teve a primeira partida da semifinal entre Palmeiras e Fluminense no Maracanã e o Palmeiras arrancou um bom resultado, 2-1. E hoje o Flamengo enfrenta o Independiente Del Valle da Argentina em mais uma semifinal. Então, tem boa partida para você aí da semifinal da Libertadores e com certeza teremos, acredito, um confronto de brasileiros na final da Libertadores. Vamos com mais músicas do rap, agora tem Kylie Minogue.

sabe da gente dançar, hã? Relembrando os bons tempos, Kylie Minogue, I Shall Be So Lucky. Muitíssimo obrigado por sua audiência, pela participação nesta noite de quinta-feira. Desejo a você uma noite excelente, de muita harmonia, que você possa celebrar os melhores momentos. Continue a nossa programação. O Ronaldo Costa já está por aqui, comando Clássicos da Morena FM e depois o Easy Night. A gente se encontra amanhã a partir das 14h, no Sequência de Classe, a Hora do Café e também no Happy Hour. Oasis com Don't Go Away, a última de hoje. Tchau, tchau. Boa noite.

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2: Boa noite, ouvintes da Rádio Easy. Depois da boa companhia do Júlio Arruda, eu, Ronaldo Costa, sigo com você até meia-noite. A quinta-feira ganha um brilho especial com os clássicos da Morena FM. Prepare-se para uma seleção de músicas que aqui.

Clássicos da voz de Maria Bethânia, originalmente composta por Guilherme Arantes. A canção foi criada em 1983 para o famoso especial infantil Plunti Plat Zoom, exibido pela Rede Globo. E o Guilherme Arantes compôs a música pensando especialmente em Maria Bethânia. Música maravilhosa, né? Ouvimos também o Simple Red, teve Rod Stewart e a primeira Nat King Cole com Natalie Cole. E a música Unforgettable. São as melhores para você, os clássicos da Morena FM.

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Esta é a canção de Lou Rawls, You'll Never Find Another Love Like Mine. Ouvimos também toda a brasilidade de Elis Regina, Alô, Alô, Marciano, e a primeira, Joss Stone, com Right to Be Wrong. São as melhores para você, os clássicos, né? 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

Linda demais! Essa aí é um dos maiores clássicos românticos da banda Roupa Nova, lançada em 1985 no álbum homônimo do grupo composto por Kiko, integrante da banda, e o Tavinho Paz. A canção marcou época com o timbre inconfundível e a interpretação emocionante do vocalista saudoso Paulinho. Daqui até às 9, a trilha sonora da sua noite está garantida.

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